0: Aplauda o Senhor aí, gente!
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2: Graças a Deus, chegou aqui o momento da palavra de Deus na Rádio Águia FM. Vamos meditar um pouco na palavra do Senhor, porque a palavra de Deus ela nos faz... ela nos fortalece, né? A palavra de Deus ela nos faz adquirir fé. Com a fé a gente vence, com a fé a gente supera todas as dificuldades. Amém? Então olha só o que diz a palavra do Senhor aqui no livro do profeta Isaías, capítulo 40, versículo 31. Diz assim: mas os que esperam no Senhor renovarão as suas forças, subirão com asas como águias, correrão e não se cansarão, caminharão e não se fadigarão. Graças a Deus. Essa palavra eu tenho um pouco de, como é que eu posso dizer, familiaridade, né? Eu amo essa passagem. Alguns anos atrás, Deus ministrou ao meu coração essa passagem quando eu li um livro que falava sobre o assunto. Deus falou muito forte comigo sobre a águia, né? Porque assim, todos nós enfrentamos tempestades, né? Todos nós enfrentamos tempestades na vida. Há dias em que os ventos da nossa vida parecem fortes demais, né? As lutas, parece que elas se multiplicam, né? Pensamos que a gente não vai conseguir continuar, a gente olha para o lado, olha para o outro, não vê uma saída. Mas aqui Deus, através da sua palavra, Ele fala que Ele nos daria forças. Ele nos daria forças. Deus, Ele nunca disse, o Senhor Jesus nunca disse que não haveria tempestades. Mas Ele prometeu que nos daria forças para superá-las, para atravessá-las. Amém? Você crê? E falando da águia, interessante que a águia, ela possui uma característica impressionante. Quando as tempestades chegam, a águia não foge. Pesquise sobre isso, você vai ver. A águia não foge. Ao invés disso, meu irmão, a águia, ela abre as suas asas, ela utiliza da força do vento para subir ainda mais alto. É isso mesmo, é forte, o negócio é forte. E ela vai voando acima das nuvens escuras. Assim também acontece com aqueles que confiam no Senhor, mas os que confiam no Senhor são como os montes de Sião, que não se abalam, aleluia, mas eles voam como águias, eles voam acima das tempestades, enquanto as circunstâncias aqui tentam nos derrubar, é ou não é verdade? Tentam nos desanimar. Quero dizer para você nessa manhã que Deus renova as nossas forças. Para que ele faz isso? Para nos elevar acima das dificuldades, das tempestades. Por isso, meu irmão, é necessário perseverar e continuar caminhando. Mesmo quando o caminho parece difícil, o negócio é permanecer firme. Quando tudo parece o contrário, sabendo que a vitória ela vem, sabe de quem? Do Senhor. É do Senhor, meu irmão. Cada luta que a gente enfrenta com fé, vai fortalecendo o nosso caráter. Sabe aquele ditado? Que não mata, fortalece. Se não te matou ainda, é porque, sabe o que aconteceu? Te fortaleceu. Você está aqui para contar história. Então você é águia, você vai subir acima das tempestades, você vai voar acima das tempestades. Como? O renovo vindo da parte de Deus. O renovo vindo da parte de Deus. O Senhor Jesus, ele fala lá em João 16, 33, ele fala assim, ó: tenho-vos dito isto, para que em mim tenhais paz. No mundo tereis aflições, mas tende bom ânimo, eu venci o mundo. Aleluia, que palavra forte, hein? Uma palavra linda, maravilhosa. Lá em Gálatas 6, 9, vai falar assim: não nos cansemos de fazer o bem, porque ao seu tempo ceifaremos, se não desfalecermos. Então, a gente vai colher. a gente vai colher. Se a gente está plantando chorando, a gente vai colher sorrindo. Como? Quando? Se a gente não desfalecer. Versículo 5, aliás, versículo 4 de 1 João, capítulo 5, fala assim: porque todo o que é nascido de Deus vence o mundo. E esta é a vitória que vence o mundo. O quê? A nossa fé. Aleluia. Aleluia. Filipenses 4:13, porque todas as coisas posso naquele que me fortalece. A gente costuma falar muito, né, esse versículo aqui, Filipenses 4:13. Mas a gente, será que a gente lembra dos versículos anteriores? Que Paulo fala da luta que ele passa, da luta que ele passou, da luta que até chegar até ali. Ele fala: olha, eu aprendi a viver na abundância, na escassez. Ele vai falar de várias situações. Aí depois ele completa dizendo: posso todas as coisas daquele que me fortalece. Aleluia. Em 2 Timóteo 4:7 diz assim: combati o bom combate, acabei a carreira, guardei a fé. Então é luta, é batalha. A tempestade vem, a adversidade vem, a necessidade de combater. Mas a Paulo fala: olha, eu acabei a carreira. É uma corrida, a gente está aí na corrida, a gente está aí caminhando, mas a gente vai acabar. Quando? Quando a gente guardar a fé. Quando nós não desistimos, quando nós agimos a nossa fé. Por isso eu quero dizer para você hoje: se você tem enfrentado uma tempestade, meu irmão, não desista. Continue confiando em Deus. Continue confiando, continue crendo. Continue orando, continue jejuando. Continue fazendo aquilo que você tem feito. Deus está vendo, Deus vê as tuas lágrimas. Deus vê as tuas lágrimas. As lutas não duram para sempre. Deserto é só um momento, aleluia. O mesmo Deus que renova as forças da águia renovará as tuas forças. Continue perseverando, lutando, continue crendo, porque aquele que permanece firme verá a fidelidade de Deus, experimentar a vitória que ele preparou. É isso que Deus quer, que você venha experimentar a vitória que ele preparou. Então, os que esperam no Senhor voarão com asas como águias. Aleluia. Glória a Deus. Não é à toa que o nome dessa rádio é a Rádio Águia FM. Porque luta aqui tem muita. Tempestade tem muita, mas a gente está voando. A gente está voando acima das tempestades, acima das circunstâncias. A cada dia vencendo. A cada dia, sabe, contando testemunho. Porque o nosso Deus é fiel para cumprir aquilo que ele prometeu. Amém? Toma posse dessa palavra no nome de Jesus.

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1: Graças a Deus, que bênção, que bênção. Estamos aqui mais uma vez no momento da palavra, aqui na programação da Rádio Águia FM. Então vamos meditar na palavra de Deus, porque a fé vem por ouvir e ouvir a palavra de Deus. E como a gente sempre diz, quando a gente tem fé, a gente vence. Quando a gente tem fé, a gente supera tudo. Porque a fé nos faz vencer, principalmente a fé em Deus, no Deus Criador e na sua palavra. Amém? Então vamos aqui para a palavra de Deus, 1 Samuel, capítulo 17, versículo 45. 1 Samuel, capítulo 17, versículo 45. A palavra de Deus diz assim: Davi, porém, disse ao filisteu: Tu vens contra mim com espada e com lança e com escudo, porém eu vou contra ti em um nome do Senhor dos Exércitos, o Deus dos Exércitos de Israel, a quem tu tens afrontado. Então, aqui é o episódio em que Davi ali enfrentou aquele gigante, o gigante filisteu, que já estava há 40 dias afrontando o povo de Deus, afrontando o exército de Israel. Não eram 40 minutos, eram 40 dias. 40 dias ele perguntando se não tinha ninguém para enfrentá-lo. E o exército de Israel ali acuado, o exército de Israel ali com medo. Inclusive o rei Saul não se apresentou para lutar contra o gigante. E o Davi, né, o Davizinho na época, o Davizinho, aquele lá que foi esquecido até pelo pai, porque quando Samuel foi na casa de Jessé, porque Deus assim o fez ir, para que ali ele viesse escolher o novo rei de Israel, e que no caso seria Davi, a Bíblia fala que quando ele chega lá, o Jessé apresenta os filhos e Deus fala: olha, não é nenhum desses não, Samuel, não é nenhum desses não. Aí Samuel ali, meu, sem entender, falou: vem cá, falta algum filho teu? Aí Jessé fala assim: ah, tem o Davi, o Davizinho. Mas será que Deus escolheu Davi? Será? Ele tá lá de trás das malhadas, né, esquecido Davi, ou seja, aquele que foi esquecido até pelo próprio pai. A palavra de Deus diz assim, meu irmão: ainda que uma mãe se esqueça do seu filho que a amamenta, eu, Senhor, não me esquecerei de ti. Todo mundo pode esquecer de você, todo mundo pode esquecer de você, mas tem um que nunca vai esquecer de você, que é Deus. Ele nunca vai esquecer de você. Ele vê a tua dor, ele vê as tuas lágrimas, ele vê aí as tuas batalhas, ele está vendo tudo. Os seus olhos são como chama de fogo, diz a palavra de Deus lá em Apocalipse. Então nada fica encoberto aos olhos do Senhor. E todos nós, ao longo da vida, a gente enfrenta os gigantes, né, do dia a dia. E alguns desses gigantes, às vezes, são gigantes financeiros. Talvez você está enfrentando esse gigante, um gigante financeiro. Você não sabe o que vai fazer no que diz respeito à sua vida financeira, às suas finanças, muita dívida. E os credores aí batendo à sua porta. Às vezes, enfermidades, doenças, sabe? Um diagnóstico que os médicos aí falaram: olha, essa doença aqui não tem jeito. Essa doença aqui, ela tem até um tratamento paliativo, mas não tem cura. Às vezes você está com medo, fobia, com medo, perseguições, ou situações que você olha assim e diz: olha, é impossível eu vencer isso. Meu irmão, quero dizer para você que aos olhos humanos, aquele gigante ali, ele era invencível. Ele era invencível. Ele tinha ali quase 3 metros de altura. A Bíblia fala que ele era tão grande que tinha que ter uma pessoa para levar o seu escudo. Mas a Bíblia diz que Davi enxergava algo muito maior do que aquele gigante. Sabe o que? O poder de Deus. O poder de Deus é infinitamente maior do que toda e qualquer ameaça. Porque o gigante estava ali ameaçando. O gigante estava ali afrontando. Talvez tenha um gigante aí te afrontando. Talvez tenha um gigante aí te ameaçando. Talvez tenha um gigante aí, sabe, querendo colocar medo. Sabe? querem te amedrontar. Mas o que você tem que entender é o seguinte: maior é aquele que está em nós do que aquele que age nesse mundo. Maior é Deus na tua vida do que esse gigante aí. Maior é Deus, meu irmão. Enquanto todos os olhos ali estavam voltados para o gigante, para o tamanho do gigante, Davi olhava para a grandeza de Deus. É isso que você tem que olhar. A Bíblia fala lá em Oséias, Deus fala assim: olhai para mim e sereis salvos. Olha só que bênção. A nossa confiança não pode estar em nada humanamente falando, assim como a confiança de Davi não estava nas armas. Davi era pastor de ovelha. O que Davi tinha era um cajado, um pedaço de pau, enquanto que Golias tinha uma espada enorme e um escudo enorme, lança enorme, né? É tanto que o rei, quando Davi se prontificou ali a enfrentar o gigante, o rei Saul quis dar a sua armadura. E Davi até vestiu, acho que até por educação, não sei, ele vestiu a armadura, mas ele disse: não é isso aqui não. Não é através de armas humanas, não é através de estratégias humanas que você vai vencer esse gigante, mas é a presença de Deus na sua vida. Por isso você tem que buscar a presença, por isso que você tem que buscar o poder de Deus, por isso que você tem que buscar a unção de Deus, você tem que ir para a igreja, você tem que buscar, você tem que orar, você tem que ler a Bíblia, você tem que jejuar, porque é isso que vai te fortalecer para enfrentar e derrubar todo e qualquer gigante. Tá bom? Quando nós colocamos a nossa esperança no Senhor, meu irmão, os gigantes deixam de ser obstáculos intransponíveis e passam a ser oportunidades para Deus manifestar a sua glória e para que nós venhamos testemunhar. É isso mesmo. Se hoje aí existe um gigante aí diante de você, não desanime. Se levante em fé, permaneça firme na palavra de Deus, enfrente as dificuldades em nome do Senhor. O mesmo Deus que deu a vitória a Davi continua agindo em favor daqueles que confiam nele. Aleluia. Então coloca a tua confiança no Senhor. Coloca a tua confiança no Senhor. Eu vou enxertar a fé agora no seu coração aqui através da palavra. Olha só o que diz Salmos capítulo 20, versículo 7. Salmos capítulo 27 diz assim: uns confiam em carros, outros em cavalos, mas nós faremos menção do nome do Senhor. Aleluia. Do nome do Senhor nosso Deus. Como Davi falou, né? Você vem a mim com escudo, com lança, com espada, mas eu vou contra você em nome do Senhor dos Exércitos. Aleluia. Romanos 8:31 diz: se Deus é por nós, quem será contra nós? Aleluia. Isaías 41:10, olha só o que diz Isaías 41:10: não temas, porque eu sou contigo, não te assombres, porque eu sou teu Deus, eu te fortaleço, te ajudo, te sustento com a minha destra fiel. Aleluia. E Filipenses 4:13: posso todas as coisas naquele que me fortalece. Então tome posse dessa palavra. E se tem algum gigante te ameaçando, se tem algum gigante te afrontando, ele cai por terra hoje. Toma posse, se posiciona como Davi, e Deus vai fazer você cantar o hino da vitória. Você vai ser recompensado, porque Davi foi recompensado e se tornou rei de Israel. Essa é a palavra de Deus aqui na Rádio Águia FM.

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1: Boa noite, querida Fortaleza, boa noite, estado do Ceará. Está no ar o programa Desperta Vida, programa da Igreja Evangélica do Amor de Deus. Talvez você que está aí sintonizado, você que passa praticamente 24 horas ligado na rádio Águia FM 87,5, esteja se perguntando: Pastor Fábio? Cadê o Pastor Eduardo? Não é o Pastor Eduardo que faz o programa dia de terça-feira? Justamente. Ele não pôde estar aqui, mas me deu essa missão de substituí-lo. Ele foi convocado para fazer o culto lá em Bicuitinga com o Bispo Cláudio Garcia. E tenho certeza, pelas horas que são, o culto foi uma benção. Então ele me ordenou para vir fazer o programa aqui no lugar dele, juntamente com seu companheiro das terças-feiras, que é o meu companheiro dia de sexta-feira, Pastor Gilberto Filho. E ele já vai dar o seu boa noite. Boa noite, Pastor Gilberto Filho.
2: Boa noite, Pastor Fábio. Boa noite, Pastor Cício, né, que está aqui no controle dos botões, como diz o nosso pastor João Adair, né? É, meu, boa noite. Eu todo especial aí para o nosso Bispo Cláudio Garcia, que está ali na Bicutinga, juntamente com a sua caravana, né? Com a sua equipe de fé, que está com ele hoje o pastor Eduardo, o pastor João Adair, o pastor Zé Alcio, se não me engano, também, né? A missionária Valdecira. Então, uma boa noite para esses homens de Deus e essa mulher de Deus que está junto ali na Bicutinga, né? Também quero mandar meu boa noite, pastor papai, a minha esposa, né? A missionária Leidiane, para minha família, Giovana, Lohan, a Lohana também, que estão na escuta desse programa. E é isso aí. Boa noite, Fortaleza. Boa noite, povo de José Valta, Igreja do Amor de Deus. Boa noite aí, o povo de Redenção, né? A irmã Neto, o esposo dela, o filhinho dela, a irmã Leidiane e os demais, que a gente não pode falar todos os nomes, que a gente pode esquecer algum, pode dar problema, né?
1: Pois é, desse jeito. E eu já quero também dar o meu boa noite à minha esposa, né, que está no trabalho, mas está na escuta da programação. Também para o meu filho, Fábio Yuri, para a Letícia, né, para toda a minha família, que Deus abençoe poderosamente. E assim como o senhor, pastor Gilberto, eu vou dar o meu boa noite aos membros ali da igreja do Planalto Ayrton Senna, onde eu sou pastor. Hoje tivemos um culto abençoado com o pastor Regis, homem de Deus, né, que está ali todas as terças-feiras levando o ensino da palavra de Deus, né, um momento de oração, de consagração, e tem sido uma bênção, pastor Gilberto, o culto de ensino. E hoje, pastor Gilberto, aqui na oportunidade que eu estou tendo, nós vamos fazer um estudo breve, né, objetivo, antigo, mas atual, né? Vai se encontrar no livro de 1 Reis, capítulo 13. Essa pessoa já fique aí na expectativa para o momento da palavra. Vai ser uma coisa breve, mas vai ser muito educativo para você, para sua família, e eu tenho certeza que vai edificar muito a sua vida. E você já pode mandar a sua mensagem de texto, né, pelo 85, né, o DDD 987-096124. É o telefone, é o WhatsApp da tua participação. Você pode mandar um áudio, né? Você pode mandar uma mensagem de texto, pode pedir uma oração, você pode entrar em contato aqui para pedir um aconselhamento, uma direção, e nós vamos estar lhe atendendo. Às vezes a pessoa pede um louvor, mas como o nosso tempo é limitado, e às vezes não dá. mas também você pode pedir o seu louvor, certamente será integrado aqui na grade de louvores da Águia FM, e nós vamos ficar com vocês por aproximadamente 60 minutos, né? Uma programação abençoada da Igreja Evangélica do Amor de Deus, esse ministério que tem feito a diferença. Então nós vamos ficar com a nossa primeira faixa musical e daqui a pouco nós voltamos com todos vocês. Eu queria oferecer para minha mãe, a irmã Benedita, queria oferecer para a irmã Custódia, para a obreira Sanda, para o obreiro Tiago, queria oferecer para a irmã Gorete, que é cadeira cativa da programação, irmão Felipe, a irmã Rafaela, pastor Gilberto, muitas pessoas, né? Eu gostaria de oferecer para o pastor Pedro Nascimento, né? O nosso vice-presidente do ministério, o pastor Eduardo, né? Que disse que estaria ouvindo a programação lá em Bicuitinga, juntamente com o bispo Cláudio Garcia. Eu ofereço para ele também, para o pastor João Adair, né? Como o senhor disse que está lá, né? Foi nessa caravana, pastor Gilberto, para fazer a obra lá em Bicuitinga. Enquanto Deus não levanta, né, um pastor para ficar à frente do trabalho lá, o bispo Cláudio Garcia está dando os seus pulos, né? Como a gente fala no ditado. Também gostaria de oferecer para o pastor Clair, homem de Deus, para a pastora Rosa Fé, da Igreja do Quintino Cunha, pastor Silvino Gomes, o nosso atleta, pastor Regis, né? Como eu já falei, que fez o culto hoje. Enfim, são vários pastores. Pastor Antônio, né? Que está ali auxiliando o pastor Gilberto no José Walter.
2: Pastora Rosa,
1: né? Pastora Rosa Fé, né? Então pronto, o evangelista Antônio, que Deus abençoe na Grande Messejana, o obreiro Javan, que é cadeira cativa, que sempre está participando do programa, e o pastor Cícero Neto, né? Que está aqui, né? Nos controles dos botões, como o senhor disse. Aproveitar, vai dar o seu boa noite antes de nós tocar essa primeira faixa musical. Boa noite, pastor Cícero Neto.
3: Muito boa noite, pastor Fábio, pastor Gilberto, todos os ouvintes da Rádio Águia FM. Agora são 22 horas e 14 minutos. Estamos aqui dando início a mais um programa abençoado Desperta Vida e convocando a todo o povo a estar participando conosco para incluir o seu nome para o momento da oração que vamos realizar. Inclua o seu nome, do seu familiar, em nome de Jesus, porque vai ser bênção para a glória de Deus.
1: Então vamos de louvor e voltamos daqui a pouco com todos vocês.

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1: É isso aí, estamos de volta com todos vocês, com o programa Desperta a Vida, programa da Igreja Evangélica do Amor de Deus. Esse ministério que nasceu no coração de Deus e que tem a sua sede estadual localizada no bairro da Maraponga, na rua Paulo Cândido, número 425. E estamos aqui aguardando a sua participação. Né? Mande a sua mensagem de áudio, mande a sua mensagem de texto. Estamos aqui para juntamente unir a fé com a sua fé e assim o milagre acontecer. O telefone é o 85, né, DDD 987-096124. Nós já temos algumas pessoas, pastor Cícero, participando aí da nossa programação. Pastor Gilberto vai atender, né?
2: Boa noite, com quem eu falo?
3: Muito boa noite, pastor Fábio Lopes, pastor Gilberto Filho e pastor Cícero Neto. E pastor Carlos Eduardo aqui. Estou aqui ouvindo a programação, juntamente aqui com o bispo e os pastores que vieram, pastor José Alves, pastor Adair, missionária Valdecília, missionária Valdirene, a Thalia. Acabamos de realizar um grande culto aqui na cidade de Ibicuitinga. E aí nos estúdios o senhor, né, juntamente com o pastor Gilberto, pastor Cícero, fazendo essa programação maravilhosa que nós já estávamos esperando o momento do programa entrar no ar. Então, já quero mandar um alô pro meu amigo Zé Iris, de Ibicuitinga, né? O Fabiano, o senhor Antônio Machado e todas as irmãs e os irmãos que tiveram presente conosco, a Ieda. É, graças a Deus, que Deus abençoe essa grande reunião de hoje, tá certo? Então, um meu abraço aí pro senhor, né? Estou muito feliz de poder falar com você e também com os pastores aí do estúdio. Aqui a Igreja do Amor de Deus é uma só, né? Aí poderia o programa até ficar sem ninguém, mas não fica, porque sempre terá um pastor, assim como o pastor Fábio, aguerrido, um homem de Deus que não nega a fé, que vai até o fim. Que Deus abençoe! Um abraço pro povo de Messejana e de Redenção.
2: Glória a Deus, aí tá aí, né? O pastor Eduardo deu o recado, a sua mensagem aí, né? É isso aí, pastor Eduardo, estamos aqui juntos.
1: Pastor Cícero Neto, homem de Deus, nós vamos atender os ouvintes, né, da Águia FM, do programa Desperta a Vida. Esse programa que vem ao ar de segunda a sexta-feira, de 22 horas às 23 horas. No sábado, nós estamos com um horário mais prolongado, né, que vai até a meia-noite. De 22 horas à meia-noite no sábado. E também temos o programa das Mulheres de Fé no sábado, também à 1 hora da tarde. Vamos para o ouvinte. Alô, boa noite.
4: Boa noite, povo de Deus, a paz do Senhor Jesus. Aqui quem vos fala, a missionária Leidiane. Participei da programação de dia e agora estou participando da programação de noite. Passando para dizer que estou ligadinha na programação. Quero mandar um alô pro meu esposo que tá aí nos estúdios, pastor Gilberto. Quero mandar um alô para todo o povo de Deus ali da IEAS do José Walter. Estava ali mais cedo, né, às 7 horas, realizando ali o culto. Foi uma bênção com o ensinamento da palavra de Deus. Nós pudemos ali aprender mais um pouco com a palavra do Senhor. Estive ali realizando esse culto para a glória de Deus e foi bênção de Deus. Passando aqui só para deixar a minha participação e mandar um alô especial para todos os irmãos e irmãs, pastores, pastoras, missionárias, obreiros, obreiras, evangelistas e todo o quadro de membresia da Igreja Evangélica do Amor de Deus. E a esse ouvinte, que Deus abençoe essa programação, que possa despertar muitas vidas e alcançar muitas almas para o reino de Deus. Quero aqui pedir um louvor do Bispo Cláudio Garcia, xodó do Pai. Que Deus abençoe, uma boa noite para todos, que o programa seja uma bênção para a glória de Deus.
1: É isso aí, a missionária Leidiane, né? Que Deus abençoe sua vida, minha irmã. E vamos para mais participação. Continue mandando a sua mensagem, seja de áudio ou de texto. E com certeza, ao término desta programação, nós estaremos fazendo a oração forte. Pastor Gilberto, a palavra de Deus diz que a oração do justo, Pastor Gilberto, pode em muitos seus efeitos. E nós somos justificados pelo sangue de Jesus, Pastor Gilberto.
2: É desse jeito, Pastor Fábio Lopes, nós estamos aqui porque acreditamos no poder da oração, né? Fomos alcançados pela oração dos nossos familiares e agora nós estamos aqui para orar para essa pessoa que está pedindo oração, né? Nós já podemos ver que tem pessoas que mandou a mensagem aqui, a Vanessa, né? De Icó, né, Pastor Cícero? Pede oração por sua sogra, né? Eulália, né? Então vamos a orar, minha irmã, pela sua sogra. Deus vai fazer o mover, porque Deus é fiel, né, Pastor Fábio?
1: É isso aí. Então vamos para mensagem de áudio. Vamos atender mais uma pessoa nesta noite. Alô, boa noite.
5: Boa noite, Pastor Fábio Lopes, Gilberto Filho, Pastor Cícero Neto, aqui é o evangelista Antônio de Messejana, passando aqui para registrar, né, que estou na escuta dessa programação abençoada. Mandar aqui um alô todo especial para o pastor Eduardo, sua esposa missionária Valdirene, que estão aí fazendo missão hoje em Bicuitinga, e para todo o povo de Deus da IEA de Messejana.
1: Olha aí o evangelista Antônio, né, homem de Deus, com certeza esteve ali à frente do culto em Messejana, na ausência do pastor Carlos Eduardo. E eu já quero convidar você aí de Redenção, né? Porque amanhã é quarta-feira, é culto de doutrina ali na Redenção, né? De ensinamento, onde o pastor Eduardo, juntamente com os membros, estão examinando as Sagradas Escrituras como ela mesma manda, para que você não venha errar, tá certo? Então amanhã, pastor Gilberto, a partir das 7h30, né, que o pastor Eduardo começa o culto. Isso. E 8h30 ele tá dando boa noite, vão em paz, né?
2: Pra glória de Deus, é desse jeito aí.
1: Então já fica aí o convite para essa pessoa de Redenção, do Outeiro 1, do Outeiro 2, né, das Lajes, né, do Acarape.
2: Isso.
1: É, enfim, da circunvizinhança ali, para participar desse culto abençoado. Não é difícil, pastor Gilberto, localizar aquela igreja, porque é uma igreja muito grande
2: e muito
1: alta,
2: bonita,
1: né?
2: E bonita, né?
1: Bonita.
2: E fica mesmo de esquina, né, praticamente.
1: E vai ficar cada vez mais, porque as grades já foram feitas, né? Já foram adquiridas, já foram conquistadas, né? E daqui a pouco vai estar sendo colocado. Então, a obra de Redenção está indo de vento em polpa. Glória a Deus por isso. E vamos. Tem algum áudio, pastor Cícero? Tem a mensagem de texto. Pronto. É a dona, a irmã Ana. Irmã Ana do Planalto Ayrton Senna está registrando aqui a sua participação. Glória a Deus. Que Deus abençoe sua vida, minha irmã. Abençoe seu esposo, irmão Danilo, e a sua filha Yasmin. Que Deus derrame chuva de graça sobre a sua vida. A irmã Ana, ela louva conosco ali no altar da igreja. Entrou agora recentemente, né, no grupo de louvor ali do Planalto Ayrton Senna. Que Deus abençoe sua vida. Vamos de áudio? Alô, boa noite.
6: Boa noite, meu pastor Cícero Neto, aqui é o irmão José da Bicutinga, aqui na Igreja do Amor de Deus aqui da Bicutinga, pastor Cláudio Garcia, na escuta do programa. Pastor Gilberto também está na escuta do programa. Estivemos juntos nesta tarde, no culto maravilhoso. Vou contar aqui meu testemunho aqui, que eu fui abençoado, eu fui curado pelo Espírito Santo, através do pastor Cláudio Garcia, né? Eu estava com a dor medonha nas costas, era tomando remédio e nada de passar, dor, nada de passar. Quando eu fui para o hospital, aí me deu um palpite, eu joguei o remédio, joguei a injeção no mato. Quando voltei que me deitei em casa, aí o palpite daí para a igreja. Aí eu fui para a igreja, cheguei lá, o pastor perguntou se eu acreditava no Senhor Jesus ou no pastor. Eu disse que acreditava em Jesus.

0: os remédios fora e resolveu ir pro culto. E lá o bispo perguntou se ele acreditava na pessoa dele ou em Jesus. O homem disse em Jesus e é o certo.
1: Com certeza.
0: E o bispo orou e ele tá aí dando testemunho que foi curado. Glória a Deus por isso, né? E vamos de mais áudio. Em o nome de Jesus, o WhatsApp aqui não para, é áudio, é mensagem de texto, para a glória de Deus. E nós estamos aqui para isso, para ser canal de Deus para a tua vida, canal de bênção de Deus para a tua vida, em nome de Jesus. E vamos de áudio. Alô, boa noite.
2: Boa noite a todos os ouvintes, as pessoas que hoje estão fazendo essa bancada, nesse programa maravilhoso na rádio. Queria registrar aqui hoje um testemunho bem, bem rápido do culto de domingo ali na igreja de Messejana, através dos louvores que foram tocados, foram louvores do começo da minha vida espiritual, e houve um mover de Deus ali na minha vida, uma felicidade enorme através de lágrimas, chorei bastante, lembrando daquele tempo, e foi muito maravilhoso. Gratidão a tudo, meu Deus, tu é maravilhoso, supre todas as necessidades, acalma o meu coração nas horas certas. Então, deixar esse registro aqui, mandar um abraço ao meu irmão Antônio Evangelista e toda a sua família, tá? Obrigado mais uma vez e boa noite.
0: Que bênção, meu irmão, glória a Deus, fico feliz, né? E é o que tem acontecido em todas as igrejas do amor de Deus. As pessoas têm vindo, têm participado do culto e têm se quebrantado, né? Têm tido as suas vidas transformadas. E que o meu irmão continue firme e forte na caminhada em o nome de Jesus. Pastor Gilberto, o culto de domingo nas igrejas do amor de Deus tem sido um culto diferenciado, Pastor Gilberto. Onde as pessoas têm chegado tristes, abatidos, fracos, desanimados e têm saído com as suas vidas transformadas, Pastor Gilberto.
1: Pastor Fábio, é verdade. Domingo agora também foi uma bênção, né? O culto da nossa congregação ali em José Valdo. Pessoas, né, sentindo a presença de Deus, choraram, né? A irmã Viviane ali de Dourados, ali do
0: Horizonte,
1: né? Ela falou, pastor, eu disse assim, ô senhor, eu não queria subir para a escolinha hoje não. Eu queria ficar aqui, que o negócio tá tão bom, tão gostoso, né? Mas ela disse que eu vou louvando e adorando o senhor. Tava bom demais, maravilhoso, né, o culto.
0: É a presença do Espírito Santo, né? É Deus na nave da igreja, é o Espírito Santo trabalhando, porque o homem é apenas um instrumento, é uma ferramenta. Mas quem faz a obra é o Espírito Santo. E vamos de mais áudio, Pastor Cícero. Ah, então vamos. É porque a missionária Lediane havia pedido um louvor, mas daqui a pouco, missionária, fique tranquilo que a gente vai tocar. É porque o pastor Cícero colocou aqui na grade do Marcos Antônio, aí deu certo que tinha uma irmã aqui que já pediu do Marcos Antônio e tá dando tudo certo pra glória de Deus. Vamos ficar de louvor, daqui a pouco nós voltamos com todos vocês. Tá aí o seu louvor, irmã.

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1: Muito bem, estamos de volta. Você acabou de ouvir esse louvor, essa bela canção com Marcos Antônio, a pedido da irmã Ana. E que Deus abençoe a todos. E nós vamos de áudio, porque aqui está congestionado, como diz o... acho que é o pastor Adair, né? Que diz, né? Tá aí com... as linhas estão congestionadas. É ele agora? É o áudio dele, não, né? Eu queria atender o áudio dele, do pastor João Adair, né? Já. É, como diz o pastor Adair também, o sonoplasta aqui é cruel, viu? Então vamos de áudio, em nome de Jesus. Alô, boa noite!
2: Boa noite, povo de Deus. Quem está falando aqui é a irmã Chaga, da Igreja Evangélica do Amor de Deus, do Gereissati. Então, estou aqui para dar boa noite para vocês, né? Para o pastor Fábio Lopes, né? Pastor Fábio Lopes, para o pastor Gilberto, né? E pastor Cício e outros pastores, né? E para todos os pastores, porque se eu for falar o nome de tudo, né? Então, se estou aqui para dizer para vocês que a oração, né, que esse programa, né, Esperta Vida, ele está espertando muitas pessoas. Eu estou evangelizando aqui, passei o dia hoje e vou passar a noite. Então, evangelizei, né, os momentos que eu tinha de folga, eu ia lá fora evangelizar. Passei o link da rádio para algumas pessoas, né, que estão com a mãe, que está com a sogra, né, outro está com a esposa, outros estão com o marido, né, aqui. Então, a gente foi falar um pouco de Deus, né, porque eu tenho aqui trabalhou hoje comigo, o irmão Messias, né, que faz parte de outra congregação, mas a gente se uniu e fomos lá na enfermaria 301 levar palavras para as pessoas que estavam precisando, que é a Andrea e mais outra senhora que está lá, né, que no momento eu esqueci, infelizmente saiu da lembrança, né, o nome dela, mas eu vou pegar. Aí eu dei o link da rádio para a moça, né, para a nora dela, e a gente fez uma oração. Eu ungi, porque o pastor Pedro me deu um óleo ungido, e eu ando sempre com esse óleozinho ungido dentro da minha bolsa. Então eu unjo as pessoas. Primeiramente eu me unjo e faço a oração antes de ungir alguém. Então eu fico muito feliz porque as pessoas me escutam. Estão me levando, me vendo como uma mulher de Deus. Então, estou muito feliz por isso, porque eu sei que eu estou agradando a Deus. Então, é um breve testemunho que eu estou dando a vocês, para vocês. Então, esse programa Esperta Vida, ele está ajudando muitas pessoas, sabe? Tem gente que escuta de dia, de noite, né? Porque passa muitos louvores, muitas orações boas, né? Salmos. É muito bom esse programa. Então, eu quero mandar um abraço para todas as missionárias da nossa igreja, né, da nossa congregação, né, para o bispo Cláudio, para o meu pastor Pedro, e pastor Fábio Lopes, né, o pastor Cício e o pastor Gilberto, né, que vocês são homens de Deus, né, que leva a palavra e entra no coração das pessoas, porque vocês são diferenciados, gente. Não é gabando, não, mas vocês são diferenciados. Todos os pastores da nossa igreja, né, da nossa congregação, são diferenciados, como as missionárias, como os pastores. Então, a palavra está entrando aqui em cada leito, em cada enfermaria, sabe? Porque a presença, a palavra de Deus, sabe, dá uma paz para as pessoas, né? Então, eu quero agradecer aqui a todos, né? E pedir um louvor, né? Que você já sabe que é o louvor que eu estou pedindo muito, eu ofereço para a Andrea e para a senhora que está do lado dela. Deus é fiel com o Bispo Cláudio. E um abraço para todos e boa noite.
1: É isso aí, minha irmã. Glória a Deus. Obrigado pela sua participação, por esse testemunho forte, impactante. É isso aí, a irmã Vanessa já registrou aqui a participação dela. E que é assim que tem que ser. A gente está aqui para servir. Tem uma frase muito conhecida, pastor Cícero, pastor Gilberto, e não é uma frase de efeito, não, é a mais pura realidade. Se a gente está aqui e a gente não serve para servir, então a gente não serve para viver. Então a gente está aqui para ser usado por Deus. E eu louvo a Deus pela sua vida, minha irmã, pela sua família, né? A família do Bispo Pedro, do pastor Pedro Nascimento. Vamos de áudio? Alô, boa noite!
3: Boa noite, pastor Fábio. Boa noite, pastor Gilberto, filho. Boa noite, pastor Cícero Neto. Só registrando aqui a minha participação nesta programação abençoada, né? O programa Desperta Vida, que tem despertado o coração das pessoas este sono espiritual, porque nós temos levado a palavra de Deus aos lares, aos estados, aos países, e com certeza Deus tem libertado muitas vidas através dos homens de Deus que estão aí nos estúdios da Águia FM 87,5. Então, um abraço aí para todos vocês, também o meu abraço aí todo especial para todo o povo aí da Grande Caucaia, que Deus abençoe. Estamos aqui em Bicuitinga, fizemos a obra de Deus, foi uma bênção, um culto abençoado, onde o mover de Deus, o mover do Espírito Santo foi maravilhoso. Então, nós estamos regressando quinta-feira pela manhã, tenho certeza que Deus está nos guiando até a nossa casa. Então, um abraço aí para todos, em nome de Jesus.
1: Obrigado, pastor João Adair. Eu sabia que ele ia mandar o áudio dele. Aí agora sim, o programa está abrilhantado com a participação do pastor João Adair, que está em missão, né? Claro. Tem mais áudio, pastor Cícero? Eu quero saber se eu vou poder ler a Bíblia, pastor Cícero. Ainda tem alguns áudios aí? Então vamos atender, pastor Gilberto.
4: Boa noite, com quem eu falo aí do outro lado da linha.
5: Boa noite, a paz do Senhor, pastor Fábio, pastor Gilberto, pastor Cícero. Estamos aqui num clima maravilhoso aqui em Bicutinga, estamos aqui na varanda da casa do bispo. A reunião hoje foi uma bênção, viu? Deus manifestou a presença do Espírito Santo e as pessoas que foram para a igreja hoje foram abençoadas em nome de Jesus. Quero mandar um abraço para todos os ouvintes, todos os pastores e pedir um louvor aí, o sol está para todos. Nasceu para todos, ofereço para todo o povo de Deus. E lembrando que sábado tem a vigília, viu? Sábado a vigília começa às 10 horas até a meia-noite. Desperta, vigília para despertando o povo para adorar o Senhor. Lembrando que é o pastor Zé Alves que está na guerra, na batalha. Shalom, paz!
1: É isso aí, olha, a comitiva do Bispo Cláudio Garcia, né, que está em Bicuitinga, pastor José Alves, sábado agora vai estar na programação, né, em nome de Jesus. Vamos para mais um áudio. Alô, boa noite.
6: Boa noite, pastor Fábio, pastor Gilberto, pastor Cícero, Deus abençoe vocês. Que o irmão Ivandro, José Valdo, um abraço, uma boa noite para vocês.
1: Seu Ivan, homem de Deus, boa noite, a paz do Senhor. Seu Ivan é assim, ó. É ligeiro, mas dá o recado dele, é desse jeito que é bom. Vamos para mais um áudio? Em nome de Jesus. Alô, boa noite.
7: Boa noite, pastor Fábio. Boa noite, pastor Cícero, pastor Gilberto. Estou passando aqui para confirmar a minha audiência. Quero dizer que estou aqui na cidade de Bicuitinga, juntamente com a equipe de fé, pastor Eduardo, pastor Adairto, pastor José Alves, missionária Valdecir e missionária Valdirene. Nós estamos aqui, viemos, já fizemos o culto, né? Oramos forte, repreendemos o mal, né? Houve uma batalha espiritual, pessoas foram abençoadas e nós estamos aqui em uma casa no meio do mato, né? Só ouvindo aqui os pássaros noturnos, grilos, cantando. Já fizemos a refeição, jantamos e agora estamos ouvindo aí o programa da águia, né? Porque a águia chega em toda parte do planeta Terra, né? Em toda parte do planeta Terra. E eu quero mandar o meu abraço aí para todo o povo de Deus, para os obreiros, para os pastores da Igreja do Amor de Deus. Quero também mandar o meu abraço aí para o pastor Lourenço, para o pastor Antônio Elvis, né? Para o pastor Silvino, pastor Pedro, enfim, para todo o povo de Deus, tá bom? Forte abraço, que Deus abençoe a todos, no nome de Jesus.
1: É isso aí, é o Bispo Cláudio Garcia, né? O nosso anjo do ministério, né? Porque o ministério, ele tem o anjo, né? A representação de Deus. E o Bispo Cláudio Garcia, né? Um homem bravo, guerreiro, né? Viaja 200 quilômetros, né? Se for preciso, é 400, porque no mesmo dia ele vai e volta quando há necessidade. Então, que Deus lhe conserve com saúde, né? Com vigor, que o tempo não passe para ele, assim como foi para Caleb, em nome de Jesus. Queria agradecer aqui a participação do irmão Zé Euclides, do Curió, que está ligado na programação, né? Zé Euclides, cunhado do pastor Carlos Eduardo. Também gostaria de mandar aí um abraço para a missionária Valdirene, né? Que está aí na Bicutinga, a missionária Valdecira, né, que está aí na caravana junto com o Bispo Cláudio Garcia. Tem mais algum áudio, pastor Cícero? Vamos pro louvor e depois para a palavra. É isso, pastor Cícero? Glória a Deus. Então você já pode abrir a sua Bíblia em 1 Reis capítulo 3 e nós voltamos daqui a pouco com todos vocês em nome de Jesus.

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1: Muito bem, como eu havia pedido a você aí, eu espero que você tenha pegado a sua Bíblia. Eu vou ser bastante breve. 1 Reis, capítulo 13, versículo 18, que diz o seguinte: e ele lhe disse: também eu sou profeta como você. Um anjo me falou por ordem do Senhor, dizendo: fazei-o voltar contigo à tua casa, para que coma pão e beba água. Porém, ele mentia. Assim voltou com ele, e comeu pão em sua casa, e bebeu água. E sucedeu-se que, estando eles à mesa, a palavra do Senhor veio ao profeta que tinha feito voltar. E clamou ao homem de Deus que viera de Judá, dizendo: assim diz o Senhor, porquanto fortes rebelde à ordem do Senhor e não guardaste o mandamento que o Senhor teu Deus te mandara, antes voltaste e comeste pão e bebestes água no lugar que o Senhor te disse: não comerás pão nem beberás água, o teu cadáver não entrará no sepulcro de teus pais. Olha, essa palavra, ela é muito forte, e ela tem como ensinamento para todos nós que tem que haver um cuidado. Porque não é pelo fato da pessoa dizer que é de Deus que ela é. Está entendendo? Aqui no capítulo 13 de 1 Reis, fala de um homem que veio de Judá e não tem nem o nome dele na história. Só que ele era um homem obediente à voz de Deus. E ele foi para exortar um rei. E quando ele estava fazendo o que Deus mandou, o rei mandou prender ele, e a mão do rei ficou petrificada. Quando o rei viu aquilo, ele se apavorou. Ele profetizou contra o altar se fendeu, né? Então, esse homem foi muito usado por Deus, mas Deus deu uma ordem a ele, que ele entrasse naquela cidade, não bebesse água, não comesse, e ele não voltasse pelo mesmo caminho que ele havia ido. E aí, meu irmão, um profeta velho que havia naquela cidade, que já não tinha mais comunhão com Deus, já não tinha mais intimidade. Um dia pode até ser que ele teve, mas ele não tinha mais. E foi dado a ele a informação de tudo que havia acontecido, porque aquele profeta não estava no palácio, não estava na cidade, ele estava recluso, né? Porque já estava entregue ao desânimo, entregue à falta de fé, sabe? Já tinha perdido a sua comunhão, a sua intimidade com Deus, ele já não ouvia mais a voz de Deus, sabe? Ele não era mais um homem que tinha temor, então ele estava isolado. Porque uma coisa que a gente tem que observar, pastor Gilberto e pastor Cícero Neto, e vocês há de concordar comigo, que quando um homem que é de Deus se isola, é porque ele está se afastando de Deus, né? Porque ele está perdendo a sua comunhão, a sua intimidade. E olha, não é de se assustar que isso aconteça com o homem de Deus e com a mulher de Deus, não. Porque o apóstolo Paulo puxou a orelha de Timóteo, chamou Timóteo no canto e disse assim: ei, Timóteo, o que é que está acontecendo, rapaz? Tu não era para estar desse jeito, não. Olha, a mesma fé que havia na tua mãe, na tua avó, está em ti, rapaz. E tu tem o dom de Deus, porque tu recebeu por imposição das minhas mãos, Timóteo. Mas deixa eu te dizer uma coisa: desperta, Timóteo. Reage, Timóteo. Não aceita essa situação. Então, eu quero que você entenda que a pessoa, ela pode ser um grande homem de Deus, mas se ela não tomar cuidado, ela declina. ela deixa de ser usada por Deus, de ser um instrumento de Deus, e infelizmente se cumpre aquela palavra, ela se torna um vaso de desonra. E olha, me perdoe, há muitos na nossa geração, há muitos nos nossos dias. Por quê, pastor Fábio? Porque tem se multiplicado os escândalos, meu irmão. Aí o amor de muitos tem esfriado, sabe? As pessoas hoje, elas não conseguem mais serem umas pessoas espirituais. As pessoas hoje estão muito carnais. Eu fico, pastor Gilberto e pastor Cícero Neto, às vezes estarrecido com a pessoa que se converteu há anos, mas não consegue mudar. Hoje eu atendendo uma aluna lá na academia onde eu sou instrutor, e tem o questionário lá, a anamnese que a gente faz, e ela é crente, ela me dá a paz do Senhor há muito tempo. Eu estou com um ano lá trabalhando e para mim ela era crente. E lá tem a pergunta, né, as perguntas, para que a gente consiga passar um treino mais apropriado para a pessoa. E uma das perguntas lá, se você é fumante. Aí ela olhou para mim, meio assim, desconfiada, e ela não ia mentir, ela disse: eu ainda sou fumante. Eu ainda fumo, mas um dia eu vou me libertar dessa praga. Quer dizer, às vezes a pessoa não consegue, sabe? Ela não se liberta. Às vezes a pessoa, ela continua mentindo. Ela não mente como outrora, mas aqui acolá ela soltou a mentira, né? Mente aqui ou mente acolá. Aí às vezes a pessoa... Tudo isso é porque a pessoa envelhece. E a gente não pode envelhecer espiritualmente falando. A comunhão com Deus, a intimidade com Deus, ela tem que ser renovada, assim como você tem a graça de acordar. As misericórdias do Senhor não se renovam? As lamentações de Jeremias não diz isso, pastor Gilberto?
2: Com certeza.
1: Que as misericórdias do Senhor se renovam, pastor Cícero?
2: Toda manhã, né?
1: Toda manhã, sabe? Deus, ele dá a oportunidade de um novo dia e tudo se faz novo. E às vezes a pessoa não entende, pastor Gilberto e pastor Cícero, que ela precisa se renovar, para que ela não venha se tornar como um homem desse, um profeta velho, que foi usado pelo inimigo e prejudicou o profeta novo. E aqui é onde está a minha preocupação, pastor Cícero, pastor Gilberto, que muitas pessoas estão sendo prejudicadas por andar ouvindo ou dando ouvido
2: a falsos profetas, profeta velho. Pastor Fábio, tomando a sua palavra, me perdoe.
1: Fique à vontade.
2: Mas ali na igreja do Zé Valdo eu tive esse problema. Mas graças a Deus, que foi que aconteceu, né? Deus, ele não deixou. Ele não deixou
1: se proliferar.
2: A irmã morrer, né? A obreira da igreja chegou para mim e disse: pastor, chegou o meu fim aqui, os meus dias acabaram aqui. O irmão falou do irmão
1: e foi um homem revelou para ela
2: que o de Deus velho,
1: tá
2: profeta
1: vendo?
2: Velho, olha, falso aí. Profeta, porque as pessoas, pastor Fábio, elas vêm dizendo que é Deus, mas não é Deus, porque se fosse Deus ia acontecer.
1: E pastor Gilberto, às vezes o que é que acontece? Ah, o teu tempo acabou aqui. Mas por que é que o meu tempo acabou aqui? Não é assim não, pastor Gilberto. As coisas de Deus não funcionam desse jeito não. Sabe? Ó, tem começo, meio e fim. Tem uma espinha dorsal. As coisas não é assim, de uma coisa imaginável. Uma coisa que a pessoa imagina, cria. E hoje é por isso, pastor Gilberto, tem muita gente se dando mal. Tá aí, ó, o profeta novo. Ele foi extremamente usado por Deus, de uma forma poderosa.
2: E foi o próprio Deus que falou para ele, né?
1: Não que volta ele não pelo beber.
2: Mesmo caminho. Isso. Não volta pelo mesmo caminho.
1: Isso.
2: Não comesse nada lá, não bebesse água lá. Só entregasse a mensagem e fosse-se embora. Segue teu caminho.
1: Pastor Gilberto, se essa pessoa quer ouvir a voz de Deus, nítida, limpa, cristalina, se debruce na Bíblia.
2: Isso.
1: Examine as escrituras. Pegue a tua Bíblia, meu irmão, e a leia. E procure ouvir a voz de Deus, que você vai ouvir.
2: Escuta.
1: Agora você fica atrás de um profeta aqui, um profeta acolá. É o que acontece na nossa geração hoje. Olha, isso aconteceu há não sei quantos mil anos atrás. Agora, o que me o meu lamento, pastor Gilberto e pastor Cícero, é que o profeta de Judá, ele morreu precocemente, novo. É o que tem acontecido, pastor Cícero, no ministério de muitos nos dias de hoje, que era para ser um ministério próspero, um ministério grande, abençoado, mas morreu porque foi vítima de um falso profeta, pastor Cícero.
3: Verdade, pastor Fábio. Queria chamar a atenção daquilo que o senhor falou no início, né? A respeito do isolamento. O isolamento, ele é perigoso, ele é muito perigoso. A Bíblia diz lá em Provérbios o seguinte: o tolo se isola. O tolo se isola. E assim insurge-se contra a sabedoria. Então, uma pessoa que se isola, uma pessoa que não busca ajuda, uma pessoa que não busca uma cobertura, uma pessoa que não presta conta, sabe? Ela vai ser prejudicada de alguma forma, porque ela está agindo de forma tola. E ela está agindo contra a sabedoria. Ela não está sendo sábia. Salomão escreveu: o tolo se isola e insurge-se contra a própria sabedoria. Então, meu irmão, minha irmã, há de se estar junto, porque até mesmo somos um corpo, ou pelo menos devemos ser, né? Ou seja, o que é um corpo? São membros interdependentes um do outro. Ou seja, eu preciso do Senhor, o Senhor precisa de mim, e nós precisamos de Cristo. Isso. E às vezes as pessoas querem, não é cada um no seu quadrado. A Bíblia não fala isso. A Bíblia diz que nós somos um corpo. A Bíblia fala que nós somos um corpo. Se eu cortar a minha mão aqui e ela ficar uma semana fora do meu corpo, o que é que vai acontecer? Ela vai começar a entrar no estado de degradação, putrefação, vai morrer, né? Mas se eu cortar a minha mão e alguém pegar a minha mão e colocar dentro de um recipiente com gelo, levar para o hospital, ainda dá para reconectar minha mão junto ao meu corpo. Então, às vezes, a pessoa está cortada do corpo de Cristo porque ela se isolou. Mas ainda há esperança. Ainda há tempo de voltar, de se reconectar, de buscar estar andando em comunhão. Porque a Bíblia fala que as portas do inferno não prevalecem contra a igreja. Então, quando eu estou em comunhão com meus irmãos, quando eu estou em comunhão na igreja, quando eu estou em comunhão ali no prédio, eu estou sendo igreja. E assim as portas do inferno não prevalecem. Mas se eu estou sozinho, eu vou ficar à mercê do lobo. Eu vou estar à mercê do lobo. E o lobo, ele só quer isso, ele só quer
1: vulnerável, pastor. Vulnerável. Você fica vulnerável.
3: E aí,
1: às vezes a pessoa diz assim: no caso aqui do profeta novo, ele foi enganado pelo profeta velho. O isolamento, às vezes a pessoa é enganada pelos seus próprios pensamentos, né? De desânimo, de frustração, de uma calúnia. Sabe, de pedradas, porque às vezes a caminhada da fé, ela permite, ela concede situações como esta, onde a gente é injustiçado, onde a gente é perseguido, onde a gente não é compreendido, onde as pessoas às vezes olham pra gente por cima dos ombros. Mas, meu irmão, você tem que permanecer firme. Sabe, você não pode retroceder. Você tem que seguir o que você é orientado por Deus. Deus orientou o profeta de Judá a não beber e a não comer. O próprio Deus falou com ele. Aí veio o enviado lá do Coisa Ruim, né? E dizendo que era profeta igual a ele, e que Deus falava com ele também, e disse: não, Deus mandou te dizer, um anjo do Senhor veio aqui e me disse que tu pode ir lá na minha casa, não tem mal nenhum nisso não, vamos lá comer, vamos lá beber, e aí na inocência o profeta novo foi. Às vezes, pastor Gilberto, uma pessoa, ela se torna presa, não é por maldade não, é pela inocência. Pastor Gilberto, é cruel, pastor Gilberto, isso é triste, a inocência ser roubada, sabe, a inocência ser tragada, ser tirada, e é o que tem acontecido muito nos dias de hoje. Então, esta palavra para sua meditação nesta noite, sabe, esse ensinamento aqui é uma escola, esta palavra é uma escola para tua construção, para que a tua vida venha a ser edificada e você permaneça na caminhada, permaneça firme, sabe? Se der para correr, você corre, mas se for para, só der para dar uma passada, você dá. Se a passada for longa, amém, mas se a passada for curta, amém. O que importa é que você não vai parar, você não vai parar nessa caminhada, você vai prosseguir. Pode se levantar quem se levantar, você vai continuar na caminhada. Pastor, é porque eu ouvi isso, pastor. Pastor, é porque eu presenciei aquilo. Eu vi um pastor fazendo isso. Eu vi um pastor fazendo aquilo, meu irmão. Não te escandaliza. A palavra é essa. Não se escandalize, sabe? Veja o que você vê. Ouça o que você ouvir. Mas não deixe entrar no teu coração. Não se contamine. Porque, ai, é inevitável que os escândalos não venham, né, pastor Cícero? Né, pastor Gilberto? É inevitável.
2: O próprio Jesus falou isso, pastor Fábio. E aí, aonde eu queria falar também, pastor. A gente não pode deixar isso acontecer com a gente. Pastor Fábio, eu vivi momentos que eu presenciei coisas que eu não deixei. Eu novo na fé, novo na obra, obreiro, e eu vi coisas que eu disse, eu não aceito, porque o meu alvo é Cristo, eu estou olhando para Cristo. E o que aconteceu, que eu permaneci, e hoje eu estou aqui, pastor Fábio. O senhor me conheceu, o senhor me viu nascendo ali na fé, nesse ministério, né? Fruto do amor de Deus, né? Nasci nessa igreja. Estou nessa igreja para a glória de Deus. Nada é para a glória do homem. Tudo para a glória de Deus. E aprendendo, colocando em prática isso que o senhor está falando. Não está pulando em galho em galho. Não está ouvindo coisas que não, que a gente não deve ouvir. Jesus já advertiu o povo. Ele falou há quantos anos atrás que a gente não deveria dá ouvido a falsos profetas, irão surgir falso profeta, falso obreiro, falso pastor e etc. Então essa é a palavra para essa noite, para essa pessoa despertar, pastor. Não se enganar, não deixar ser enganado.
1: Pastor Gilberto, olha, eu costumo dizer, né, para as pessoas quando eu vou orientar, que ela tem que aprender a dar tempo ao tempo. Porque ninguém, pastor Cícero e pastor Gilberto, já era para mim estar indo para casa, para quem vai acordar 4 horas da manhã, mas eu não posso deixar de falar. Pastor Gilberto e pastor Cícero, a gente tem que dar tempo ao tempo. Porque pastor Cícero e pastor Gilberto, e você ouvinte, ninguém fala mal de si. Não, vai, não pense que o cara vai chegar.
2: Eu sou ruim.
1: Eu sou um profeta falso. Eu sou um falso profeta. Eu sou uma pessoa descompromissada. Eu sou uma pessoa errada. Eu sou um prostituto. Sabe, eu sou um ladrão. Eu sou um adúltero, né? Eu sou um homem violento, um homem sanguinário. Eu sou um homem. Ele não vai chegar dizendo isso, não. Ele vai chegar, como diz a palavra, né? Com cordeirinho,
2: ovelha,
1: né?
2: Ovelha, né?
1: Cordeirinho, né? Pisando em sapatinho de lã. Ele vai se apresentar e, tá entendendo? Tentar ganhar a sua confiança, tentar lhe persuadir e lhe enganar. Fazer de você presa. Agora, como é que você nunca vai cair nisso? Você dá tempo ao tempo. Tá entendendo? Porque, biblicamente, uma profecia, alguém só pode ser recebido na qualidade de profeta quando a profecia do mesmo se cumpre. Está escrito. Não é isso, pastor Cícero? Quando ele profetiza e a profecia se cumpre, pode receber ele como profeta. Então tem que ter tempo. Não pode ser assim, né? De uma hora para outra. O que aconteceu com o profeta de Judá, o novo? Não deu tempo ao tempo, né? E foi, morreu. Na sequência, Ele foi atacado por um leão, que isso aí foi a vida dele, e o leão não devorou ele. E aí aquele profeta velho, né, sendo ruído pelo que ele fez, pelo mal que ele fez, aí ele pegou o corpo do profeta e levou para ser sepultado lá na terra dele. E o cara foi tão, tão nojento, o cara foi tão, pastor Cis, tão assim, me faltam palavras para dizer desse cara. Aí ele disse para os filhos dele: olha, quando eu morrer, vocês me enterram aqui no mesmo sepulcro do profeta, do homem de Deus. Então, meu irmão, olha, cuidado, tá certo? Vamos ficar de louvor e daqui a pouco nós voltamos para fazer a oração da fé. Prepara aí o teu copo com água, prepara aí a peça de roupa, prepara aí a carteira de trabalho, se você está desempregado, o currículo, você que está aí com a sua empresa e ela não está desenvolvendo, prepara aí a ferramenta de trabalho, que nós vamos orar e vamos abençoar você em nome de Jesus.

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1: É isso aí, vamos fazer a oração da fé. Você que preparou aí, né, tudo que eu havia dito e o teu coração. Deixa eu atender só duas pessoas aqui, em nome de Jesus, para me fazer essa oração, por favor. Atender essa pessoa. Alô, boa noite. Essa pessoa que está aí na linha, como diz o pastor João Adair, que nos mandou o áudio, eu não posso deixar de atender. Alô, boa noite.
2: Boa noite, aqui quem fala é a Thalia, a filha do pastor Cláudio Garcia, filha da missionária Valdecida, e eu vim mandar um áudio na rádio, bem abençoando todos os ouvintes, e nós estamos no interior. E nós já fizemos o culto e nós viemos para casa.
1: Que bênção! Olha aí, já seguindo os passos do pai e da mãe, né? Fazendo a obra. Muito bem, minha irmã. Fico feliz, viu? Que Deus te abençoe. E vamos para o outro áudio, pastor Cícero. É possível? Tá dando certo aí ou tá dando alguma... Como é que diz? Problema técnico. Tá tudo ok? Então vamos para essa pessoa. Ah, eu não perguntei, homem. Tenha nervo. Vamos já para a oração. Oração poderosa. Alô, boa noite.
3: Boa noite. Aqui quem fala é a irmã Gorete do Planalto Ayrton Senna. Quero desejar uma paz do Senhor para o pastor Fábio e sua família. E para os demais pastores do ministério. Também para todos os irmãos da minha igreja e peço oração pelo meu filho, libertação.
1: Pronto, ouvimos aí o áudio, né, da irmã. É porque a programação hoje, nós iríamos encerrar 11 horas, já são 11h20 e eu vou fazer a oração da fé agora. E eu não posso esquecer de agradecer a irmã Tatá, né, pela bênção que ela nos enviou ontem, né, para os pastores. Eu agradeci ontem e estou aqui nos estúdios, quero agradecer de novo. Nós vamos para a oração, pastor César, não dá mais tempo não. Não, depois da oração eu solto o áudio do irmão que mandou, né, o irmão aí. Mas por favor, bote a vinheta da oração, por gentileza.
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0: Senhor meu Deus e Pai, eu elevo a minha voz agora em oração aos céus e creio que assim como a minha oração está subindo, a tua bênção vai descer nesta noite. Vai descer a tua bênção sobre a vida desta pessoa que está usando a fé agora, meu Pai. Essa pessoa que une a sua fé com a minha, meu Deus, com a do pastor Gilberto, do pastor Cícero, porque nós não estamos aqui, meu Pai, porque não temos o que fazer. Não, meu Pai, nós estamos aqui nesse estúdio, meu Pai, depois de um dia de trabalho, de um dia cansativo, meu Pai. Eu fico imaginando, meu Pai, o pastor Cícero, que passa o dia mexendo nesses botões, meu Pai, fazendo a programação, mas está aqui pelas horas que são. Meu Pai, o pastor Gilberto, meu Deus, que trabalha, meu Pai, meu Deus, assim como o teu servo, meu Pai, meu Deus, que tem o seu trabalho secular, mas nós estamos aqui porque temos o propósito de abençoar a vida desta pessoa. E eu quero agora, meu Pai, que aconteça um milagre. Eu quero que a providência chegue na vida desta pessoa, meu Deus, e que a doença bata em retirada, meu Pai, que a enfermidade desapareça, que a dor suma, meu Pai, meu Deus, que no nome de Jesus Cristo, que no nome de Jesus saia da casa desta pessoa todo espírito de confusão, de briga, de discórdia, de desunião, meu Pai, meu Deus, que saia agora, meu Pai, os vícios, seja do álcool, das drogas, do cigarro, que no nome de Jesus a casa dessa pessoa receba paz, receba alegria. Meu Pai, eu abençoo, meu Pai, o trabalho desta pessoa, a empresa, eu abençoo o currículo, eu abençoo a carteira de trabalho. Meu Pai, eu entrego agora essa peça de roupa, eu abençoo essa roupa, para quando o familiar desta pessoa usar, meu Pai, meu Deus, ela vai sentir o desejo de ir para tua casa, ela vai pegar essa peça de roupa, meu Deus, meu Pai, e vai lá na tua casa, e diante do teu altar, ela vai entregar a vida dela ao Senhor. Meu Deus, eu abençoo esse copo com água, eu consagro esse copo com água, eu determino, abençoado, que esta pessoa beba, meu Pai, e ela venha testemunhar do que o Senhor fez na vida dela agora, em nome de Jesus Cristo. Você que crê, diga amém, diga graças a Deus, e beba seu copo com água aí, que eu estou bebendo o meu aqui. É isso aí, né? Glória a Deus. Eu espero, pastor Gilberto, essa pessoa ligando para cá, mandando a sua mensagem para dar o seu testemunho do milagre na sua vida. Pastor Gilberto, eu não posso deixar de convidar essa pessoa para o culto de quinta-feira agora, ali no Planalto Ayrton Senna, na Avenida Paraíso, número 1041, às 19 horas, eu estarei no altar, eu e a minha esposa, para abençoar o lar desta pessoa, a família desta pessoa, pastor Gilberto.
1: E eu também, pastor Fábio, também estaria ali no José Valdo, né? Juntamente com a minha esposa, minha equipe de fé, ali para receber essa pessoa também. Se ela quer receber uma oração, quer ser abençoado, casamento em crise, venha. Por endereço, rua Avenida D, número 713, vizinha Academia Adrenalina, José Valta ali.
0: Bênção de Deus. O pastor Cício nos informou aqui, pastor Gilberto, que hora da oração o irmão estava nos enviando um áudio, né?
1: Vamos escutar, né?
0: Participando. A gente fica até constrangido, porque a gente quer atender todo mundo, né? É um prazer, é uma satisfação que nós temos, né, com a participação de todos, né, e principalmente aqueles que agregam, né, aqueles que vêm para somar. Às vezes o testemunho, né, a irmã Chaguinha, a irmã do Bispo Pedro, né, que mandou o testemunho forte, né, para a glória de Deus.
1: A irmã Vanessa,
0: enfim, muitas pessoas, né, a irmã Fátima,
1: a irmã Tatá pedindo oração
0: pelo filho, né?
1: E nós estamos aqui, né, orando, apresentamos, então vai ser bênção de Deus.
0: O irmão Hernandes, né, que Deus abençoe a vida dele poderosamente. O senhor vai soltar o áudio do irmão, pastor Cícero? Então atenda aí, pastor Cícero, essa pessoa.
2: Muito bem, vamos então ao áudio dessa pessoa que está participando conosco. Alô, boa noite.
3: Muito boa noite, pastores. Boa noite a todos os ouvintes dessa programação, a paz do Senhor a todos. Aqui que vos fala é nosso irmão, o vosso irmão Lourenço de Camaragibe. E refletindo nessa palavra maravilhosa dessa noite, o que me chama a atenção, pastores, é que ela mostra o profeta velho, o profeta novo, como vocês têm comentado, que Deus, ele não olha o tempo de conhecimento que as pessoas têm da sua palavra. Sabe, tem pessoas que se orgulham porque já leu a Bíblia 2, 3 vezes, porque já foi um pastor, um obreiro, porque é dirigente do grupo de jovem, que toca bem na igreja, é um músico, né, renomado, enfim. Quando para Deus, não importa o tempo que você conhece, o tempo que você vive na igreja, o que você fez para ele, o que importa o que você é hoje, qual a sua posição diante de Deus? Você ainda vive na fé? O apóstolo Paulo diz, ele disse, combati um bom combate, completei a carreira e guardei a fé. Então não adianta a pessoa ter todo o conhecimento da Bíblia e não combater o bom combate. Que combate é esse? A luta que nós temos que travar a partir do momento que eu aceitei Jesus, contra o diabo, né? A Bíblia diz que ele anda ao nosso derredor procurando alguém para tragar. Então, você tem que ter consciência, você que está ouvindo agora, que você está aí, talvez, caído. Você um dia pregou o evangelho, você um dia frequentou a igreja, um dia você lutou pela tua família e hoje não faz mais, porque você deu ouvidos à voz do diabo, entendeu? Você não combateu um bom combate. A sua carreira foi interrompida, você foi chamado. Você tem um chamado de Deus. Deus tem um plano na sua vida. Não pense que porque você está aí nas drogas agora, está com um cigarro no dedo, porque você está embriagado, você está no presídio agora, no hospital à beira da morte, que Deus te esqueceu. Não, ele lembra de você. Ele tem um plano na tua vida. Agora, né, você fica, mas por que eu estou nessa situação? Porque um dia eu já preguei, um dia eu já evangelizei, um dia eu fico na igreja e estou caído. Porque você deu vazão, você deu lugar ao pensamento, à palavra negativa de um familiar, de um amigo, do vizinho, ou até dentro da igreja. Porque, pastor, é o seguinte, quando você está no mundo, o diabo vai usar pessoas do mundo. Quando você diz, a partir de agora você vê Jesus, ele não vai mais oferecer uma bebida que você vai rejeitar, não vai oferecer um cigarro, uma maconha, uma droga, porque você vai rejeitar, você sabe que aquilo ali você já deixou. Ele vai tentar dentro da igreja, da própria igreja onde você frequenta, onde você congrega, ele vai tentar um mais fraco, um que está dando lugar a ele para tentar te destruir, para tentar afastar você, sabe, da presença de Deus. Então, muitas pessoas têm pecado nisso. Nós, às vezes, falhamos nisso. Nós olhamos para o erro do irmão, para o erro do pastor, para o erro do obreiro, para o erro de alguém dentro da igreja, e a gente acaba se enfraquecendo e dando ouvido à voz do diabo. Está vendo aí? Não adianta servir a Deus. Fulano faz isso, fulano faz aquilo. Então, você acaba dando ouvido à voz de Satanás e você acaba caindo, né? A morte espiritual. Você vê que o profeta morreu. Então, tem pessoas que têm morrido espiritualmente porque não têm lutado. Quando você, amigo, você diz, a partir de hoje eu vou para a igreja, eu vou buscar a Deus, você está travando uma luta contra Satanás. Ele não vai ficar feliz de você lutando pela sua família, pelo seu casamento, pela sua

Eu vou passar a te servir e dizer um não a tudo aquilo que me afastou do seu. Faça isso agora, tenha certeza, não importa, sabe, não importa. A primeira coisa que você está a fazer é falar na tua mente, mas você fez isso, mas você pecou, você pregava, você evangelizava, você pecou, você era do grupo de jovens, você era o músico da igreja, cantava, louvava, dirigia o coral, participava do grupo de oração e você pecou, meu amigo. O acusador sempre vai te acusar, mas existe alguém que é o teu advogado, que vai te justificar, que vai te lavar com o seu sangue, vai te resgatar das garras de Satanás. Então, sabe, toma atitude hoje, faz uma aliança com Deus, volta para os pés de Jesus, porque dá tempo, sabe, enquanto há tempo, há esperança. Então faz isso hoje, que eu tenho a certeza que você, a carreira que foi interrompida, vai continuar. Sabe, a glória da última casa será maior do que a primeira. Então Deus está te esperando, amigo. Te levanta hoje, anota aí os endereços de uma das igrejas evangélicas do amor de Deus e vai lá, porque vai ter um homem de Deus lá, uma pessoa usada por Deus para te ajudar a levantar, tá bom? Eu quero finalizar essa palavra com uma mensagem da Bíblia que diz assim: não apagueis o pavio que fumega. Então, amigo, você ainda existe aquela brasinha dentro de você, sabe? Você não está totalmente apagado, sabe? A brasa já apagou, mas tem aquela fumaça, sabe? É porque existe uma esperança em você de voltar para Deus. Então, os pastores, os obreiros vão te ajudar a você se voltar para Deus, tá bom? Um abraço, que Deus abençoe a todos.

0: Muito bem, glória a Deus. Ainda estamos aqui, viu, irmão Lourenço? Não fomos embora, não. Ouvimos seu áudio. É, muito bem, sabe as palavras, né? O senhor as colocou muito bem, cada uma no seu devido lugar. E era aquilo que nós estávamos falando, com certeza. Então, pastor Cícero, hoje, missão cumprida. Então, uma boa noite, que Deus abençoe. E até amanhã com o programa Águia.
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0: E é bênção, Deus, glória a Deus. Que a noite é... Amanhã à noite com o bispo Pedro e o pastor Clairto Santos.
1: Isso. Tchau, Deus abençoe.

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0: Muito obrigado. Muito obrigado. Vocês vão ajudar a gente aqui.
1: 2, 3, 4.
0: Ó, tem uns caras que estralam o dedo forte, né?
2: Vocês viram? Palma fora, né?

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1: Graças a Deus, momento da palavra aqui na Rádio Águia FM. Eu queria compartilhar com você o que fala aqui as Santas Escrituras, a palavra de Deus, no livro do profeta Isaías, capítulo 41, versículo 10, diz assim: Não temas, porque eu sou contigo. Não te assombres, porque eu sou teu Deus. Eu te fortaleço e te ajudo e te sustento com a minha destra fiel. Meu irmão, não temas, não temas. Deus está com você, Deus é contigo. Olha, eu quero dizer para você o seguinte: o medo é uma das armas, né? Uma das brechas que o inimigo, o diabo, Satanás usa para tentar paralisar a nossa caminhada com Deus, que nós estamos aí numa caminhada, nós estamos numa corrida, né? O medo faz enxergar os gigantes maiores do que realmente eles são, e faz também nós enxergarmos os problemas maiores do que o poder do nosso Deus. Você sabia disso? Mas eu quero dizer para você nesta hora que a palavra de Deus, ela nos lembra repetidamente: não temas. Você sabia que essa frase, não temas, ela está escrita na Bíblia 366 vezes? Estudiosos da Bíblia, né, através de estudos minuciosos, chegaram ao número de 366 vezes. Você sabe que o ano ele tem 365 dias, né? Mas existe o chamado ano bissexto. No ano bissexto, nós temos 366 dias. Então, é impressionante como Deus é perfeito. Todo dia, mesmo no ano bissexto, Deus diz para mim e para você: não temas, não temas. É isso mesmo. Isso porque a nossa segurança não está nas circunstâncias, mas ela está na presença, no poder do nosso Deus. Aleluia. Quando nós enfrentamos dias difíceis, né, o dia mau, que o dia mau ele vem para mim, vem para você, vem para qualquer um, nós podemos descansar na certeza de que Deus está conosco. Essa é a diferença. Jesus, ele nunca nos iludiu. Jesus falou: no mundo vocês vão ter aflições, mas tenham bom ânimo, porque se eu venci, vocês vão vencer também. A diferença é que agora nós temos alguém para lutar conosco, para estar do nosso lado e às vezes até guerrear as nossas guerras. Teve certos momentos na Bíblia que a palavra de Deus vai dizer que o Senhor ele fala: nesta peleja não tereis que pelejar, eu pelejarei por vós. Então, tem situações que a gente nem precisa agir, Deus age em nosso favor, mas na maioria das vezes Deus vai agir em parceria conosco, né? Ou seja, nós fazendo a nossa parte, Deus fazendo a dele. E o nosso Deus, ele é fiel para cumprir aquilo que ele prometeu. O nosso Deus não é homem para que minta, nem filho do homem para que se arrependa. A boa obra que ele começou, ele vai terminar. Ele não promete uma vida sem lutas, porque até mesmo sem luta não há vitória, né? Sem luta não há vitória, mas pode ter certeza que ele garante a sua presença em meio a elas. A gente sempre está aqui lembrando que Deus não livrou Daniel da cova. Deus livrou Daniel na cova. Deus não livrou Mesaque, Sedraque, Abednego da fornalha, mas ele livrou na fornalha. Meu irmão, quem confia em Deus encontra coragem para seguir em frente, mesmo sem saber como é que tudo vai funcionar ou vai terminar. Mas ele tem a certeza. Isso é fé. Que, como fala em Hebreus, a fé é a certeza de coisas que se esperam e a convicção de fatos que não se veem. Aleluia. Lembre-se, a fé não é a ausência do medo. Não, não é não. Mas a fé é a decisão, é uma decisão que eu e você tomamos de, sabe, apesar das circunstâncias, nós crermos, confiarmos que Deus é poderoso para reverter, para mudar toda e qualquer situação. Olha, Onde a fé governa, presta atenção, onde a fé governa o coração se enche de esperança. E o medo perde a força. Deixa eu dar aqui mais versículos, que a Bíblia diz que a fé vem por ouvir e ouvir a palavra de Deus. Então olha só o que Deus fala em Josué capítulo 1, versículo 9. Não te mandei eu? Esforça-te, tem bom ânimo, não temas, não te espantes, porque o Senhor teu Deus é contigo por onde quer que você andar. Salmos 56, versículo 3 e 4. Eu me vindo o temor, hei de confiar em ti. Em Deus põe a minha confiança e nada temerei. Que me pode fazer o homem? Oh, glória a Deus. 2 Timóteo capítulo 1, 7. Capítulo 1, versículo 7. Porque Deus não nos deu espírito de covardia, de medo, mas nos deu de poder, de amor e moderação. João 14, 27, Jesus falou, o nosso Senhor Jesus disse: deixo-vos a paz, a minha paz vos dou. Não se turbe o vosso coração, nem se atemorize. Aleluia. Salmos 23, versículo 4. Ainda que eu ande pelo vale da sombra da morte, não temerei mal algum, porque tu estás comigo. Glória a Deus. Não temas, não temas. Vá em frente, prossiga, persevere. Deus é contigo. Isso não é aqui uma palavra de alta ajuda, não. Não é. Mas é a ajuda do alto. Isso aqui não é frase de efeito, não. Isso é fé. Isso é fé. Isso é a palavra de Deus, que é viva, que é poderosa. Então não temas. Não temas. Deus é contigo. Toma posse dessa palavra no nome de Jesus. Aqui na Rádio Águia FM.

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1: Graças a Deus, mais um momento para nós meditarmos aqui na palavra de Deus, aqui na programação da Rádio Águia FM. Amém? Vamos então à palavra de Deus, no livro de Deuteronômio, capítulo 8, versículo 2. Deuteronômio, capítulo 8, versículo 2, fala assim: lembra-te de todo o caminho pelo qual o Senhor teu Deus te guiou no deserto estes 40 anos, para te humilhar, para te provar e para saber o que estava no teu coração. Todos nós, né, em algum momento da nossa vida, nós vamos atravessar desertos, assim como o povo de Israel teve que atravessar um deserto. Existem desertos, né, irmão, que são lutas, às vezes são enfermidades, perdas, dificuldades financeiras, crises familiares, e parece aqueles momentos em que parece que Deus está em silêncio. Porém, eu quero dizer para você que a palavra de Deus aqui nos ensina que o deserto nunca é um lugar de abandono, não, de forma alguma, meu irmão, mas é de preparação, isso mesmo, de preparação. Por que que eu falo isso? Porque foi no deserto que Deus sustentou o povo de Israel com o maná, por exemplo, né? Fez brotar água da rocha e mostrou diariamente a sua fidelidade, o seu cuidado para com o povo de Israel. E eu quero dizer para você, nesta hora, neste momento, que o mesmo Deus que cuidou do povo de Israel é o mesmo Deus que continua conduzindo os seus filhos hoje. Amém? O deserto pode até parecer difícil, mas eu sei, já passei pelos desertos da vida, nesses 30 anos servindo ao Senhor, quantos desertos já passei? Mas eu quero dizer para você o seguinte, que qualquer deserto que seja, ele não é maior do que o Deus que caminha conosco. Amém? É isso mesmo. O deserto pode ser grande, mas ele nunca vai ser maior do Deus que caminha conosco no deserto. Deus, às vezes, ele nos leva a desertos. O próprio Deus, ele permite que nós venhamos estar no deserto. Lembra lá em Mateus capítulo 4, a Bíblia fala que Jesus foi levado ao deserto pelo Espírito Santo. O Espírito Santo conduziu Jesus ali ao deserto. Mas não é para nos destruir, mas é para fortalecer a nossa fé, é para moldar o nosso caráter e principalmente para revelar o poder dele, o poder do nosso Deus em nossas vidas. E a questão é: quem permanece fiel, meu irmão, pode ter certeza, quem permanece fiel durante essa caminhada no deserto vai experimentar a vitória e vai poder contar um grande testemunho daquilo que o Senhor é poderoso para fazer. Amém? Talvez você que está ouvindo essa palavra, você que está ouvindo essa rádio, essa programação neste momento, talvez você está vivendo aí um momento difícil. Talvez você está passando por um deserto. Talvez você olhe para o lado, olhe para o outro e não vê saída, não vê escapatória. Que deserto é isso? Deserto é isso. Mas eu quero dizer para você, não desista. Não desista. O Deus que abriu o Mar Vermelho, o Deus que sustentou Elias, o Deus que protegeu Daniel, o Deus que ressuscitou Lázaro, o Deus que sustentou o povo ali no deserto com maná. Oh, meu irmão, o Deus que é o Deus que providencia, o Deus da providência, ele está cuidando da tua vida. Quero dizer para você que o deserto, ele sempre vai ter prazo para terminar. Sempre vai ter prazo para terminar. E quando ele terminar, vai ter um grande testemunho para glorificar o nome do Senhor. Amém? Por isso, continue confiando, continue perseverando. A promessa de Deus é que depois da prova, depois do deserto, vai vir Canaã, vai vir a promessa, vai vir a vitória, em nome de Jesus. Olha só o que diz a palavra de Deus, por exemplo, lá em Isaías 43, versículo 2, diz assim a palavra de Deus: quando passares pelas águas, eu serei contigo. Quando pelos rios, eles não te submergerão. Quando passares pelo fogo, não te queimarás, nem a chama arderá em ti. Aleluia, que palavra poderosa, hein? Salmos 23, versículo 4. Ainda que eu ande pelo vale da sombra da morte, não temerei mal algum, porque tu estás comigo. Aleluia! Tiago, capítulo 1, versículo 2 e 3, assim: meus irmãos, tendes por motivo de toda alegria ao passar por várias provações, sabendo que a provação da vossa fé produz perseverança. Eita Deus, é forte mais a palavra de Deus. Romanos, capítulo 8, versículo 28, sabemos que todas as coisas cooperam para o bem daqueles que amam a Deus. Aleluia. Salmo 66, versículo 12. Passamos pelo fogo e pela água, porém, afinal nos trouxeste para um lugar de abundância. Eita, é forte, meu irmão. E para terminar aqui, mais uma palavra para você adquirir fé, porque quando a gente ouve a palavra, a gente adquire fé. E quando a gente tem fé, a gente vence. 2 Coríntios, capítulo 1, versículo 3 e 4 diz: ele nos consola em todas as nossas tribulações, para que possamos consolar os que estiverem passando por tribulações com as consolações que nós mesmos recebemos de Deus. Talvez você não entenda o que você está passando. Talvez você, meu Deus, por que eu estou passando por esse deserto? A resposta aqui, ó: Deus, ele permite nós passarmos por momentos difíceis, desertos, sabe para quê? Para nos fortalecer, para nos moldar e principalmente para que nós venhamos ter respaldo, para ajudar outros, porque vai chegar no nosso caminho pessoas que estão passando os mesmos problemas, os mesmos desertos que nós passamos, e nós vamos ter todo o respaldo para poder dar uma palavra, para poder direcionar, para poder orientar. Nós vamos dizer: olha, eu também passei por isso aí e Deus me deu força, Deus me fortaleceu e eu passei pelo deserto, e hoje eu posso dizer para você que o mesmo Deus fez na minha vida vai fazer na sua. Você está entendendo? É o que Paulo está dizendo aqui aos 2 Coríntios 1, capítulo 1, versículo 3 e 4. Então, às vezes a gente passa um momento difícil, a gente não entende. Deus, tudo coopera para o bem daqueles que amam a Deus. Então, se você está passando um deserto, um momento difícil, creia, Deus é contigo. É só um momento, é treinamento para algo maior, é para Canaã, para a terra prometida, em nome de Jesus. Então, toma posse dessa palavra no nome de Jesus.

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2: Como um rio que corre e vai ao encontro do mar, vencendo os obstáculos, ninguém pode conter a força das águas. Até mesmo os rochedos, quando tentam impedir o seu avanço, são cavados e as águas prosseguem correndo, regando a terra, fazendo a semente brotar, saciando a sede, trazendo vida.

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mas houve uma luz. E essa luz está brilhando nessa noite, nesse lugar. Mas é forte. Mas é forte. 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Obrigado, Senhor.

ciência, não há intelectualidade, não há força, não há riqueza que revista o ser humano de uma nova criatura. Só Deus, só Deus, só Cristo pode lavar o homem com seu sangue e fazer dele uma nova criatura.

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Graças a Deus. Eu queria falar com você aqui algo que está escrito na palavra de Deus, no Evangelho de Lucas, de 1 a 3. A Bíblia vai falar sobre três mulheres. Que mulheres são essas? Maria Madalena, Joana e Susana. Inclusive, Susana é chamada de discípula, né? Uma aprendiz, uma aluna de Jesus. Joana, ela era esposa de um administrador do palácio do rei Herodes. E Maria Madalena? Maria Madalena, ela foi liberta de demônios. A Bíblia vai dizer que ela foi liberta de 7 demônios. E a Bíblia vai dizer que essas mulheres, elas serviam ao Senhor Jesus no seu ministério. E não serviam de qualquer forma, elas eram patrocinadoras do ministério de Jesus. A Bíblia fala que essas mulheres, elas davam ofertas para que Jesus pudesse ir de casa em casa, de cidade em cidade, de aldeia em aldeia. No Evangelho de Lucas, capítulo 8, do versículo 1 ao 3, vai falar a respeito dessas mulheres, que elas eram patrocinadoras do ministério de Jesus. Jesus precisava de dinheiro? Não, ele é Deus. Ele é dono do ouro e da prata. Mas aquilo que ele fazia aqui na terra demandava algumas despesas, hospedagem, alimentação. E aí Deus levantou essas mulheres aqui e deu privilégio a elas de serem patrocinadoras do ministério de Jesus.

Sabe por quê? 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Sim, porque aqui é um ministério. Nós estamos aqui a serviço do Senhor. 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

0: Graças a Deus, mais um momento da palavra aqui na Rádio Águia FM. Você que está ouvindo esta programação, olha, Deus quer falar com você agora. E Ele fala. E a melhor maneira de ouvir a voz de Deus é através da sua palavra, pois ela é boca de Deus aqui na terra. É a verdadeira revelação de Deus para o homem. Então, olha só o que diz aqui no livro de Deuteronômio, capítulo 30, versículo 19. Diz assim a palavra do Senhor: hoje tomo os céus e a terra por testemunhas contra vós, de que vos propus a vida e a morte, a bênção e a maldição. Escolhe, pois, a vida, para que vivas tu e toda a tua descendência. Olha só, meu irmão, entenda uma coisa: todos os dias nós fazemos escolhas, é ou não é verdade? Todos os dias a gente faz escolha. Hoje, por exemplo, você escolheu aqui ouvir a rádio, que benção, glória a Deus. E todas as nossas escolhas trazem consigo consequências. Eu sempre costumo dizer que aquilo que nós escolhemos ontem é o que nós estamos colhendo hoje, e as escolhas que nós estamos fazendo hoje é o que nós vamos colher amanhã, né? Vai gerar frutos para amanhã. E como todos os dias fazemos escolha, algumas parecem pequenas, mas podem mudar completamente o rumo da nossa vida. O próprio Deus, né, aqui em sua palavra, ele nos ensina que as nossas decisões, elas têm consequência. E ele nos convida a escolher o caminho da vida, da obediência e da comunhão com ele. Escolher a Deus é escolher, sabe o quê? Escolher paz em meio às tempestades. É escolher esperança, né, em meio às dificuldades. Inclusive, neste culto de domingo, o Bispo Cláudio esteve ministrando sobre isso, que o Senhor Jesus, ele é a nossa verdadeira esperança, né? Ele é a nossa esperança em meio às dificuldades. É a direção certa, mesmo quando não entendemos o caminho, sabe? As decisões que são tomadas segundo a vontade de Deus sempre irão produzir frutos de justiça, ainda que isso exija renúncia e perseverança. É o que Deus precisa, sabe, através das nossas escolhas, para nos abençoar: renúncia e perseverança. E aí Ele honra, e aí nós somos abençoados através das nossas escolhas. Então, antes de tomar qualquer decisão, o que é que você tem que fazer? Você tem que, em primeiro lugar, orar. Isso mesmo, orar. Buscar a direção de Deus ali na pessoa do Espírito Santo. Permita que a palavra de Deus seja o seu guia, seja, sabe, seja a sua bússola em meio às suas decisões. Porque quem escolhe andar com Cristo jamais estará sozinho, jamais, meu irmão, jamais, porque Ele é aquele que nos conduz aos caminhos, né, caminhos seguros. Como fala no Salmo 23, guia-me, sabe, às veredas da justiça, às águas tranquilas. Então, quando nós somos guiados por Deus nas nossas escolhas, pode ter certeza que tudo vai dar certo. Aqui em Provérbios também, capítulo 3, versículo 5 e 6, diz: confia no Senhor de todo o teu coração, e Ele endireitará as tuas veredas. Josué, capítulo 24, versículo 15, diz: eu e a minha casa serviremos ao Senhor. Olha só, quando há essa decisão, há essa escolha, meu irmão, toda a nossa casa é abençoada. Salmo 119, versículo 105, diz: lâmpada para os meus pés é a tua palavra, e luz para os meus caminhos. Aleluia. E Mateus 6,33 diz: buscai, pois, em primeiro lugar o reino de Deus e a sua justiça, e as demais coisas, tudo aquilo que você precisa, vai ser acrescentado. Então escolha Deus, escolha fazer a vontade de Deus, escolha servir a Deus, tome essa decisão. Como nós lemos lá no início, a Bíblia diz que Deus, Ele toma os céus como testemunho, sabe, que Ele coloca diante de nós a vida e a morte, a bênção e a maldição. Então cabe a nós escolher. Ele nos dá o livre-arbítrio. E Ele dá um conselho. Ele diz: olha, escolhe, pois, a vida, para que viva tu e toda a tua descendência. Sabe? Como que alguém coloca, ó, tá aqui, ó, duas opções. Escolhe esse daqui, isso aqui é melhor. Isso aqui é melhor, escolhe esse aqui. E às vezes o homem vai pelo caminho errado e faz a escolha errada e vai sofrer as consequências. Mas quando nós escolhemos a Deus, quando nós escolhemos servir a Deus, quando nós escolhemos honrar a Deus, pode ter certeza que as consequências serão as melhores, que as consequências serão, sabe, a ajuda, o auxílio, a direção de Deus na nossa vida, em nome de Jesus. Esta é a palavra de Deus aqui na Rádio Águia FM.
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Deus, levante a mão. E cumprindo-se o dia de Pentecostes, estavam todos reunidos no mesmo lugar. E de repente, ouviu-se um som como de um vento veemente e impetuoso, e encheu a casa onde estavam assentados. E foram vistas por eles línguas repartidas.

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1: Vamos aplaudir mais forte, Espírito Santo!
2: Levanta.

Eu me lembro como se fosse hoje, no dia 7 de janeiro, há 2 anos atrás. Para quem não sabe, nós moramos em Joinville, Santa Catarina. E aquele dia nós tínhamos uma agenda em São Paulo, capital. Estava toda a família dentro do automóvel aquele dia. O meu pai estava na direção do carro. E nós pegamos a BR-101. Eu me lembro que aquele dia estava chovendo muito. Na sequência, BR-116. E no quilômetro 545, uma curva muito perigosa. Quando meu pai entrou para fazer aquela curva, tinha óleo naquele local. Meu irmão, escute só. O carro deu 2 giros de 360 graus e capotou do lado esquerdo da pista. O carro deu perca total, mas nós saímos ilesos daquele acidente para a honra e glória do Senhor Jesus. Eu entendo com isso que ninguém pode parar um adorador. Ninguém pode impedir o nosso louvor. Ainda que nos amarrem em uma prisão, não conseguem parar a nossa adoração, porque sai do nosso coração. E eu estou diante, nesta noite, de verdadeiros adoradores que adoram o Pai em espírito e em verdade. Quem sabe o inimigo tem tentado tirar você dos caminhos do Senhor.

0: Paz.
1: Que prazer, viu? Muito obrigado.
2: Deus abençoe. É milagre de Deus na tua vida.

0: o Senhor responde. Aleluia, Jesus. Aleluia.
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apesar das minhas fraquezas, eu faço um compromisso com o Senhor de ser fiel e não fazer mais a vontade da minha carne, mas a vontade do Senhor em mim. Por isso eu te peço, Senhor, sela este compromisso.

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Aleluia! Aleluia! Nós olharemos para o alto! Nós olharemos.

0: agricultores que estão comprometidos com a palavra de Deus.
1: Simplesmente uma bênção.
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1: Meu Deus, nós encontramos nosso lugar.

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1: Graças a Deus, mais um momento da palavra aqui na Rádio Águia FM 87,5, aqui para a região do Conjunto Sítio São João e para o mundo inteiro, né? Fortaleza, Ceará, Brasil, para o mundo inteiro, através da internet, da nossa rádio web. Vamos então aqui ouvir a palavra de Deus, que está no livro de Lamentações de Jeremias, no capítulo 3, versículo 22 em diante. A palavra de Deus, ela nos diz assim: as misericórdias do Senhor são a causa de não sermos consumidos, porque as suas misericórdias não têm fim, pois elas se renovam a cada manhã. Grande é a tua fidelidade, ó Deus. Que palavra poderosa, né? Nesta manhã aqui na rádio, nesse momento aqui na rádio, quero lembrar a todos que estão ouvindo esta programação: o nosso Deus, ele continua sendo fiel. Amém? É uma grande verdade, meu irmão. O nosso Deus, ele continua sendo fiel. A gente vive num mundo hoje, né, onde tudo muda. Tudo muda. As pessoas mudam, as circunstâncias mudam, os nossos sentimentos também mudam, não é verdade? Mas existe alguém que nunca muda. E esse alguém é o nosso Deus. A fidelidade dele, a fidelidade de Deus, não depende das circunstâncias e nem da nossa condição. Você sabia disso? Por quê? Porque a fidelidade de Deus, ela faz parte da própria natureza de Deus. O profeta Jeremias aqui, ele escreveu essas palavras que a gente acabou de ler aqui, em um dos momentos mais difíceis da história de Israel. Jerusalém ali estava destruída, o povo estava sofrendo, mas mesmo em meio à dor, ele conseguiu declarar: grande é a tua fidelidade, ó Deus. Que ensinamento, hein? Que ensinamento. Isso nos ensina que a fidelidade de Deus não é medida pelos momentos bons, mas ela é principalmente percebida quando passamos por lutas, por dificuldades, por adversidades. Talvez você está ouvindo aqui essa rádio, essa programação, talvez você caiu aqui, alguém compartilhou o link para você, você está ouvindo aí pelo 87,5, né? Talvez você está aí desanimado, talvez você esteja esperando uma resposta, talvez você esteja esperando um milagre, uma direção de Deus. Quero dizer para você que o Senhor não se esqueceu de você. O Senhor não se esqueceu de você. O tempo de Deus, entenda uma coisa, o tempo de Deus é perfeito. E aquilo que Ele prometeu, Ele vai cumprir. Aquilo que Ele prometeu, Ele vai cumprir. Olha só o que a palavra diz lá em 1 Tessalonicenses, capítulo 5, versículo 24. Diz assim: fiel é o que vos chama, o qual também o fará. Ele é fiel, meu irmão. Deus é fiel, sabe? Se foi Deus que fez a promessa, Ele mesmo vai cumprir, Ele mesmo vai cuidar de cumprir, sabe? É quando a nossa fé enfraquece, sabe? A gente tem que continuar crendo. Deus continua sendo o mesmo, Ele não muda, Ele não muda. Lá em 2 Timóteo 2:13, diz assim: se nós somos infiéis, nós fomos infiéis, Ele permanece fiel, porque não pode negar-se a si mesmo. Olha que palavra poderosa. Isso aqui, lógico, aqui não é um incentivo, né? A gente não quer incentivar ninguém a viver de qualquer maneira. Ah, então quer dizer, se eu for infiel, Deus vai continuar sendo fiel? Não, a intenção aqui não é essa. Mas eu quero que você entenda que é aqui uma demonstração da imensidão, da graça e da constância. Deus é constante, Deus não é igual ao homem, né? Deus é constante no seu caráter. Ele nunca deixa e nunca deixará de cumprir a sua palavra. Por isso, nesta hora, neste momento, não permita que a dúvida, o grande problema é a dúvida, o medo, né? Ou as dificuldades venham roubar a sua confiança. Continue firme, porque o Deus que começou a boa obra, Ele é poderoso para cumprir, para completá-la, aleluia. A fidelidade de Deus te sustentou até aqui, foi ou não foi? Sim ou não? Então Ele vai continuar te sustentando. Ele vai continuar te sustentando. Meu irmão, que essa palavra, ela possa ser marcada aí no seu coração, para que você nunca esqueça que Deus é fiel. E que, né, tem um ditado, uma frase, é que é uma frase de efeito, diz assim: Deus nunca chega atrasado, mas Ele sempre chega na hora certa, não é? Porque Ele nunca vai abandonar os seus filhos. Amém? Então toma posse dessa palavra e creia: Deus é fiel, em nome de Jesus. Essa é a palavra de Deus aqui na Rádio Águia FM.

0: fica!
1: Aleluia, aleluia.

que precisam de uma palavra de ânimo. Levanta a tua cabeça. Calma. Não se desespere, a tua

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Estamos aqui realizando o teste através da nossa página do Facebook, transmitindo também pela nossa página do Facebook um teste, né, para ver como serão as próximas transmissões. Agora são 9 horas e 47 minutos. Bom dia!

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2: Olá, olá, olá, muito bom dia, agora são 10 horas 3 minutos, 10 e 3, muito bom dia, você ligado aqui na Rádio Águia FM 87,5, hoje é dia 29 de julho de 2026, tá acabando o mês, tá entrando um novo mês, ou seja, um ciclo que se termina e outro ciclo que se inicia, mas a bênção de Deus, a palavra de Deus, ela não passa, ela permanece, ela é eterna e ela nos abençoa, amém? Por isso eu quero declarar a bênção de Deus, a bênção do Senhor sobre a sua vida, sobre a sua casa, sobre a sua família. Nesta manhã de quarta-feira, estamos começando aqui o nosso programa Voando Como as Águias. Vamos aí até o meio-dia. Até o meio-dia, muita coisa boa. Você sabe, aqui tem notícia, tem informação, aqui tem a palavra de Deus, a poderosa palavra de Deus, aqui tem o melhor do louvor, a adoração ao nosso Deus e a oração, o clamor do meio-dia. E você pode interagir conosco, você pode aqui entrar em contato conosco através do WhatsApp DDD 85 98709 6124, DDD 85 98709 6124, e você responde a perguntinha de hoje. Tá valendo sim caneca exclusiva da Rádio Águia FM, né? Ontem a nossa ouvinte, a irmã Rita, veio pegar pessoalmente a sua caneca. Ela amou a caneca, inclusive o aniversário dela ontem, né? E ela disse que foi um presente muito bonito que ela ganhou. Então, se você quer ganhar uma caneca exclusiva da Rádio Águia FM, tem muita gente querendo essa caneca. Então, é só entrar em contato conosco e responder a perguntinha de hoje. Quem orou e fogo do céu desceu? Quem foi? Quem orou e fogo do céu desceu? Você sabe quem foi que orou e o fogo do céu desceu? Então entre em contato conosco e responde a perguntinha de hoje. E também você pode aí pedir o seu louvor, a gente vai encaixando aqui na programação na medida do possível. E também você pode incluir o seu nome para o momento da oração. Você inclui o seu nome para o momento da oração aqui na Rádio Águia FM, tá bom? Então entre em contato conosco, DDD 85 98709 6124. Esse é o WhatsApp aqui da Rádio Águia FM. Agora 10 horas 6 minutos, 10 e 6, começando pra cima, Eixila, maravilhoso, bom dia!

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1: Rádio Águia FM, agora 10 horas, 10 minutos, 10 e 10. Hoje é quarta-feira, quartou. Glória a Deus, estamos ao vivo aqui na 87,5. E aí, você já sabe já a perguntinha de hoje? Entrou agora? Ah, pastor, entrei agora. Repete aí a perguntinha de hoje. Quem orou e fogo do céu desceu? Quem orou e fogo do céu desceu? 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Eu vou tocar mais uma música, já eu volto com a participação do ouvinte. A gente vai tocar a música e já a gente volta com mais participações do ouvinte. 10 e 12, bom dia!

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2: Glória a Deus, 10:17, 10:17. Já temos aqui as participações nessa manhã, aqui na Rádio Águia FM, povo de Deus, povo lindo, abençoado, interagindo conosco. Vamos ver quem mandou áudio para nós nessa manhã. Alô, bom dia!
3: Bom dia, meu pastor. Minha paz do Senhor Jesus, pastor. Manda um hino para mim de Fernandinho. Qualquer um de Fernandinho para mim aí, viu? E mando um alô aí para todos os ouvintes da rádio. Paga aí um abraço para Marcão, para minha mãe, para minha pastor Evandro lá no outro lado, para o senhor, para todo mundo da rádio Águia aí, viu?
2: Amém, irmão Robson, ali na Bahia, Boqueira, Marcão, a Dona Vera, eita, povo querido, Deus abençoe, viu? Estão sempre ligados aqui na Rádio HFM, grande abraço aí para todo o povo aí da Bahia, grande abraço, meu irmão Robson, em nome de Jesus. Tem mais gente aqui querendo participar? Alô, bom dia!
4: Bom dia, pastor, a paz do Senhor. Um dia abençoado para todos, em nome de Jesus, para as missionárias, para os pastores, bispos, e para o meu esposo, né, que está no trabalho, para toda a minha família, para todos os meus irmãos, amigos, né, que moram aqui em Iguatu, no Rio Grande do Norte, minha sobrinha, Irata, que mora em Santa Catarina, sua esposa, meus irmãos que moram em Fortaleza, né, Maria, que mora em Taissaba, né, e sua família, e a todos em nome de Jesus, a Maria que mora aqui também no Iguatu, né, todos em nome de Jesus, né, meus irmãos, deixa eu ver aqui, 1 Reis, 16...
2: Oxi, irmã Lúcia, o áudio saiu pela metade, né? Então responda aí por mensagem, tá bom? Responda aí, dê a sua resposta por mensagem, tá? Registrada aqui a sua participação. Irmã Lúcia aí do Iguatu, né? Em nome de Jesus, Deus abençoe. 10:19, estamos ao vivo na Rádio Águia FM. Então, quem orou e fogo do céu desceu? Você sabe? Quem orou e fogo do céu desceu? Desceu, você sabe? Então, se você sabe, entre em contato conosco, DDD 85987096124, DDD 85987096124, também para incluir o seu nome para o momento da oração, tá certo? Tem gente já participando, enviando mensagem de texto, né? Tem aqui o pastor Mauricélio ali do Paracuru, Pai do Senhor, pastor Mauricélio, em nome de Jesus, Deus abençoe, viu? Em nome de Jesus. Tem também aqui a Karina Landim, também já respondeu aqui, já deu a resposta dela, Deus abençoe, em nome de Jesus. Pedi um louvor também aqui, né? Vai dar certo, em nome de Jesus. Glória a Deus, Deus abençoe, irmã Karina, tá ligada aqui na Rádio Águia FM, glória a Deus. Tem também aqui a Leidiane Soares, da Messejana, também ligada aqui na Rádio Águia FM. Muita gente ligada na 87,5. Temos aqui um irmão de outro país, aqui da Argentina, né? Da Argentina também, ligado, não dá para ver aqui o nome, mas que Deus lo bendiga, que Deus lo bendiga. Nuestro hermano de la Argentina, amém? Que Deus lo bendiga, nuestro hermano da la Argentina, que está a escutar a nossa rádio, amém? Glória a Deus. Vamos aqui de canção, já já eu estou de volta com mais participações.

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2: 10 horas 25 minutos, 10h25. Quero mandar aqui um alô, a paz do Senhor, para o meu irmão amigo Vandi Monte Ferreira. Glória a Deus, tá ligado aqui na Rádio Águia FM, ali em Cascavel. E tá mandando um alô, a paz do Senhor, aí para sua mãe, a obreira Miriam, aqui da IEAD Conjunto Sítio São João. Deus abençoe, irmão Vandi, aí em Cascavel, ouvindo a Rádio Águia FM, aleluia. DDD 85987096124. DDD 85987096124. Já respondeu a pergunta hoje? Qual o nome do profeta, né? Qual o nome do profeta que orou e o fogo do céu desceu? Você sabe o nome do profeta que orou e o fogo do céu desceu? Então participa conosco aqui no nome de Jesus. Tem muita gente já respondendo, já participando aqui na Rádio Águia FM. Tá valendo aí, você vai estar concorrendo a uma caneca exclusiva aqui da Rádio Águia FM 87,5, tá bom? Quando você for mandar o áudio, vou pedir aqui um favor. Quando você for mandar o áudio, você se identifica, tá certo? Diz assim, ó, meu nome é fulano de tal, eu falo da cidade tal, bairro tal, quero mandar um alô para Beltrano, quero pedir a música tal, mas se identifique, me ajude em nome de Jesus, tá certo? Glória a Deus, aleluia. Estamos aqui ao vivo para a honra e glória do Senhor Jesus. Lembrando que hoje é quarta-feira, hoje tem culto ali na cidade de Redenção. Pastor Carlos Eduardo vai estar com a sua equipe ali na cidade de Redenção, no Outeiro 2, na antiga Pedra do Amor, no nome de Jesus. E vai ser bênção em nome de Jesus, né? Então, hoje às 19 horas, na antiga Pedra do Amor, culto, culto poderoso para a honra e glória do Senhor Jesus, tá bom? Todo o povo de Redenção, a Carape, todo o povo aí está convidado a participar no nome de Jesus, tá certo? Vamos de canção, já já estamos de volta no nome de Jesus.

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2: Rádio Águia FM, agora 10h31, 10 horas 31 minutos. Deus abençoe a todo o povo ligado aqui na Rádio Águia FM. Vou mandar aqui um alô para a irmã Lurdinha. A irmã Lurdinha de Calcaia está ligada aqui na Rádio Águia. Está desejando aí um dia abençoado para todos os ouvintes. Deus abençoe em nome de Jesus. Amém. Glória a Deus, irmã Lurdinha. Obrigado pela audiência. Um grande abraço a todo o povo aí da Calcaia, no nome de Jesus. Tem mais gente interagindo aqui através de mensagem de áudio. Alô, bom dia!
3: Bom dia, família abençoada, família de Deus. Bom dia, meus irmãos, que Deus abençoe esse dia com muita paz, muita saúde, muita prosperidade, em nome de Jesus. Estou passando por aqui para desejar tudo de bom para vocês, viu? Todos os pastores, obreiros, missionárias. Bom dia, pastor Cícero. Sou obreira Miriam, aqui da Igreja Evangélica do Amor de Deus, do Centro de São João. Eu quero ouvir aquele louvor, pastor. Eita, esqueci agora. Da Rayane Almeida. Está chorando por quê? Bom dia, meu filho. Lá do Cascavel, bom dia. Que Deus abençoe sua vida, a vida da minha nora, Roberta. Que Deus proteja muito vocês dois, livre de todo mal. Deus abra as portas para vocês dois, em nome de Jesus. Eu creio, meu Deus, abençoa, Senhor, a vida deles, meu Deus, a vida de todos os meus filhos. Em nome de Jesus.
2: Amém, irmã Miriam, do Conjunto Sítio São João. Deus abençoe todo o povo do Conjunto Sítio São João, ligado aqui em massa com a gente, em peso. Também a irmã Helena, irmão Francisco aí do Conjunto Sítio São João. Tem também aqui a Jéssica, o João do Conjunto Sítio São João. A irmã Marta também, a irmã Neuma, a irmã Mazé também ligada aqui, o irmão Jean também ligado aqui na Rádio Águia FM, todo o povo do Conjunto Sítio São João, para a glória de Deus. É bênção aqui através da 87,5, agora 10h34, 10 horas 34 minutos. Tem mais gente querendo participar. Alô, bom dia!
4: Bom dia, bom dia, bom dia! Bom dia, Rádio Águia FM, bom dia aos ouvintes. Eu sou a missionária Antônia, aqui da Bahia, já estou passando aqui para desejar um bom dia para o pastor Cícero, né, toda a equipe da Rádio Águia FM e para todos os ouvintes, uma ótima quarta-feira para todos. E eu deixo a palavrinha que diz, na palavra de Deus, o Senhor é meu pastor e nada me falta. Não faltará, amém? Glória a Deus. Bom dia, bom dia, bom dia, com alegria, com Jesus no coração, bom dia.
2: Amém, Antônia, bom dia, Deus abençoe, viu? Obrigado pelas palavras, obrigado todo o povo aí do Grupo Rotina de Oração, povo aí ligado com a gente aqui na Rádio Águia FM, 10h35, tem mais gente querendo participar. Alô, bom dia!
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2: Glória a Deus, tá aí o irmão José, lá da Argentina, tá ouvindo a gente lá da Argentina, ele também

36, 10 horas 36 minutos. Qual foi o profeta que orou e o fogo do céu desceu, né? Qual foi o profeta que orou e o fogo do céu desceu, hein? Você sabe? Você sabe qual foi? Então, entre em contato com a gente, responde aí, tá concorrendo aí uma caneca exclusiva da Rádio Águia FM, tá certo? DDD 859-8709-6124, DDD 859-8709-6124. Vamos chegando aqui com mais música, pedido do ouvinte, irmã Miriam pediu, tá chorando por quê?

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1: Rádio AGFM, 10h42, 10h42, programa Voando Como as Águias, aqui na Rádio AGFM 87,5. Você já respondeu a perguntinha de hoje? Qual o profeta que orou e o fogo do céu desceu? Você sabe? Qual o profeta que orou e o fogo do céu desceu? Se você sabe, entre em contato. Se não sabe, vai pesquisar, vai ler a Bíblia. Lê a Bíblia, pesquisa aí na Bíblia, né? Eu só vou dar uma dica, vou ser bonzinho hoje. Está no Velho Testamento, lógico, né? Velho Testamento. Então, dá uma lida, dá uma pesquisada aí na Bíblia, na Palavra de Deus, e responde pra gente qual o nome do profeta que orou e o fogo do céu desceu. Tá valendo caneca exclusiva aqui da Rádio Águia FM 87,5. 10h42, 10h42, tem mais gente querendo participar. Alô, bom dia!
2: Senhor, para todos os pastores, eu sou aqui a filha da irmã Senhorinha, aqui do Curió, que Deus abençoe a tia Francimar, e eu gostaria de pedir um louvor, um Salmo 91.
3: Amém.
1: Eita, agora, abraço pra irmã Senhorinha, o pessoal aí da tia Fran, ligada aqui na Rádio Águia FM. Deus abençoe, viu? No nome de Jesus. 10h43, alô, bom dia!
4: Bom dia, pastor, a paz do Senhor para todos, amém? Tô ligadinha, viu? Todos os dias, graças a Deus. E pedir oração pela minha família, né? Então, só as bênçãos. É isso aí, né? Um abraço para todos. E pedir um louvor, a boa parte.
1: Glória a Deus, a irmã Helena aqui do Conjunto Sítio São João. Meu povo, me ajude, meu povo, me ajude. Quando você for mandar o áudio, se identifique, aleluia. Fale assim, eu sou fulano de tal, tô ligado na rádio, a resposta é tal, quero mandar um alô pra fulano de tal, quero pedir a música e tal. Mas quando você começar o áudio, se identifique, fale seu nome, fale seu bairro, sua cidade, tá bom? Em nome de Jesus, vamos lá, mais participações aqui. Alô, bom dia!
5: Bom dia, pastor Cícero, paz do Senhor. Eu acho que foi Elias.
1: Pronto, a irmã Lurdinha, né? Eu sei que é a irmã Lurdinha, mas os ouvintes não sabem que é a irmã Lurdinha. Então tem que falar o nome. Alô, aqui meu nome é fulano de tal, e eu acredito que a resposta é tal, e assim a gente vai se ajudando, tá bom? 10h45, 10h45, estamos ao vivo aqui na Rádio Águia FM, já já. Tem a palavra de Deus, já já tem a palavra de Deus aqui na Rádio Águia FM. Você já compartilhou o link aí? Já compartilhou o link do aplicativo? A gente tá aí com a meta pra gente bater do aplicativo. Nós queremos chegar aos 1000 downloads do aplicativo. Só estamos com 784, né? 784. Será que a gente bate aí até amanhã? Se você confirmar, se você compartilhar, vai dar certo no nome de Jesus, tá bom? Então vamos lá, vamos compartilhando aí o aplicativo, o link da rádio, pra gente bater esses 1000 downloads. Chegando aqui a boa parte, pedido aí da irmã Helena, do Conjunto Sítio São João. Bom dia!

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2: Oh, estamos de volta, 10 horas 51 minutos, 10h51 aqui na Rádio Águia FM 87,5. Você acabou de ouvir aí a boa parte, né? Foi pedido da irmã Helena do Conjunto Sítio São João, tá ligado aqui com a gente, todo o povo de Deus aí do Conjunto Sítio São João aqui no Grande Janguru Sul. Glória a Deus. 10h52, tem mais gente querendo participar. Alô, bom dia.
3: Amém, amém. Ah, Pai do Senhor Jesus, aqui está falando que é o Raimundo Nogueira, Messejana. Estamos aí junto aí na corrente da oração, junto aí, ligado na rádio, Pastor Cícero, Pastor Eduardo e os demais pastores aí. Deus Cristo abençoe todos nós aí com muita saúde e paz. Tamo junto aí.
2: Amém, irmão Raimundo Nogueira, tá sempre ligado aqui na Rádio Águia FM, também irmã Ana Janicléia, né? Deus abençoe, grande abraço, viu, todo o povo aí da IAD Messejana, no nome de Jesus. Tem mais gente querendo interagir? Alô, bom dia!
4: Bom dia, pastor, a paz do Senhor, que o Espírito Santo do Senhor esteja sempre convosco. Eu gostaria de ouvir aquele hino, A Força da Oração. Eu ofereço para minhas irmãs, minha sobrinha Aline, Adilene, que mora aí, em Ceará, a minha irmã no Rio de Janeiro, a minha irmã Irani aqui, e para todos os ouvintes da rádio. Um dia abençoado, no nome de Jesus.
2: A minha irmã Ana, né? Irmã Ana também ligada aqui com a gente, Deus abençoe. Vamos procurar aqui seu louvor, tá bom? Para encaixar na programação. Deus abençoe. 10h53, tem mais gente querendo participar. Alô, bom dia!
5: Bom dia, irmã. Estamos aqui, ó, ligadinho na Rádio Águia. Viu? Que Deus abençoe a todos. E aqui é a Socorro do Sítio São João, viu? Do Mercadinho Chagas, viu? Deus abençoe a todos. Em nome de Jesus. E todos venham ser alcançados por essa graça. A graça do nosso Senhor.
2: Amém, irmã Maria Socorro aqui do Conjunto Sítio São João, Conjunto Sítio São João ligado em peso aqui na Rádio Águia FM, Deus abençoe, irmã Maria Socorro e da Mercearia do Chagas, glória a Deus, Deus abençoe. 10h54, estamos aqui ao vivo, vamos até o meio-dia, já tem a palavra de Deus, tá certo? Já tem a palavra de Deus e você pode participar, você pode interagir respondendo a perguntinha de hoje, tá valendo caneca exclusiva da Rádio Águia FM. Vamos lá, qual o nome do profeta que orou e o fogo do céu desceu? Qual o nome do profeta que orou e o fogo do céu desceu? Você sabe? Então, se você sabe, responde. Se você não sabe, vá ler a Bíblia, vá pesquisar na Bíblia, na Palavra de Deus e manda aqui a resposta para nós, aqui na Rádio Águia FM, através de uma mensagem de texto ou de áudio no WhatsApp DDD 85 98709 6124, DDD 85 98709 6124, tá bom? A pergunta é, qual o nome do profeta que orou e o fogo do céu desceu? Qual o nome do profeta que orou e o fogo do céu desceu, tá bom? Em nome de Jesus. 10h55, lembrando que hoje é quarta-feira, lá em Redenção tem um culto abençoado com toda a equipe do pastor Carlos Eduardo, ali no Outeiro 2, na antiga Pedra do Amor, na Igreja Evangélica do Amor de Deus. Deus abençoe todo o povo aí do Redenção, a Carape, Outeiro 2, no nome de Jesus. Amanhã, quinta-feira, amanhã tem culto da Sagrada Família em todas as igrejas evangélicas do Amor de Deus. Você é o nosso convidado todo especial para estar conosco, para orar, para interceder, para clamar, para lutar pela sua família, pelo seu casamento. O dia é amanhã, quinta-feira, em todas as igrejas evangélicas do Amor de Deus. Eu vou estar aqui no Conjunto Sítio São João, na Avenida Valparaíso 1165. Avenida Valparaíso 1165. Nós vamos estar aqui no nome de Jesus, tá bom? Glória a Deus. Agora 10 horas 56 minutos. 10 horas 56 minutos. Que bênção, que bênção, que bênção. Eu quero aqui registrar, né, a participação da nossa irmã lá de Portugal, a Angelina Kemmel, né? Ela está dizendo: alô, bom dia, aqui Angelina Kemmel de Portugal, queria mandar um alô e um abraço para minha irmã Leidiane Soares, aí do Pôr do Sol, Messejana, e ela também pede aqui um louvor, né, e Deus a abençoe, amo muito você, minha irmã, glória a Deus, irmã Angelina, aí de Portugal, né? Outro país, outra nação. Deus abençoe todos os portugueses aí. A irmã Angelina ligada aqui com a gente, mandando um alô, aqui interagindo, mandando um alô para a sua irmã aqui em Fortaleza, Ceará, Brasil, né? A Leidiane Soares. Deus abençoe, minha irmã. Já a gente vai encaixar aqui o seu louvor, tá bom? Já a gente encaixa aqui em nome de Jesus. Mas vamos aqui para o pedido do ouvinte aqui, a irmã Karina, né, que pediu, a irmã Karina pediu esse louvor do Canção e Louvor, Vai Dar Tempo, Vai Dar Certo, Vai Ter Festa. Eita Deus, é bênção, hein? Olha aí chegando para você, pedido do ouvinte.

0: Eu creio, hein? Vai dar tempo. É forte essa música aí. Vai dar tempo, vai dar certo e vai ter festa. Eu creio, meu irmão. Tomo posse em nome de Jesus.
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0: Rádio Águia FM, 11 horas, 1 minuto. Quero mandar aqui um alô, a paz do Senhor, para quem tá participando com a gente, a irmã Lavinha, ali do José Walter, né? A irmã Lavinha, José Walter, ela respondeu, aí foi meio torta a resposta, depois ela corrigiu aqui, glória a Deus, né? Irmã Lavinha respondeu a perguntinha, tá concorrendo aí a caneca exclusiva da Rádio Águia FM, a irmã Lavinha ali do José Walter, Deus abençoe, obrigado pela audiência, no nome de Jesus, é muita gente aqui participando conosco, Deus abençoe, no nome de Jesus. Eu vou fazer o seguinte, eu vou ali tomar uma água, eu vou ali pro intervalo e já já eu volto, não sai daí não, que já já tem muita coisa boa aqui na Rádio Águia FM, agora 11:02, sai daí não!
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2: Rádio Águia FM, 11:10, 11 horas 10 minutos. Estamos de volta aqui na 87,5, a rádio da comunidade. Rádio Águia FM voando alto para a glória de Deus. Olha só, estamos até o meio-dia, vamos ficar até o meio-dia juntinhos aqui na Rádio Águia FM. E você pode estar conosco interagindo, você pode estar incluindo o seu nome para o momento da oração que nós vamos realizar ao meio-dia aqui de Brasília. Meio-dia nós vamos orar, vamos clamar, vamos interceder por todos aqueles que creem no poder da oração. Você está precisando de oração? Você está precisando de oração? Então entre em contato conosco. DDD 85987096124. DDD 85987096124. E você pode também responder a perguntinha de hoje que nós estamos fazendo aqui para ver como é que está os seus conhecimentos bíblicos, né? Se você tem lido a Bíblia, quem foi, qual foi o nome do profeta, qual o nome do profeta que orou e o fogo do céu desceu? Você sabe qual o nome do profeta que orou e o fogo do céu desceu? Se você sabe, você entra em contato, responde através de mensagem de texto ou de áudio, você vai estar concorrendo aí a uma caneca exclusiva da Rádio Águia FM, tá bom? Estamos aguardando aí a sua participação. Já tem gente aqui mandando áudio, interagindo conosco. Alô, bom dia!
3: Bom dia, pastor Cis. Rapaz, o homem que orou, desceu fogo no céu, foi Elias. Quero mandar minha participação aqui, o pastor Antônio. Um abraço e a participação para todo o povo de Deus, os que estão longe, que estão perto, seja abraçado pela unção e a glória de Deus. Amém?
2: Eita glória, até o pastor Antônio, né? Tá no trabalho aí, no caminhão, e tá ouvindo a Rádio Águia FM, ali no Porto do Pecém, mas ele é da igreja do José Valdo, ali da região do José Valdo, juntamente com o pastor Gilberto. Deus abençoe, pastor Antônio, tá concorrendo, hein? Deus abençoe, em nome de Jesus. 11:13, registrar aqui a resposta da nossa irmã Angelina, lá de Portugal, né? Também respondeu aqui a perguntinha. Como é que a gente vai mandar essa caneca lá para Angelina, hein? Lá em Portugal? Vai dar certo. Se ela ganhar, a gente vai dar um jeito, né? Ou então ela pode presentear alguém aqui do Brasil, né? De preferência aqui de Fortaleza, tá bom? Deus abençoe, irmã Angelina. Obrigado pela participação. Povo abençoado daí de Portugal, em nome de Jesus. Tem mais gente querendo participar? Alô, bom dia!
4: Bom dia, pastor Cícero, aqui é a irmã Rita, né, do IAD lá do Geresat 2, né, estou aqui para pedir orações, né, pela minha família, principalmente pelo meu filho que está em Portugal, pastor Cícero, que hoje ele vai receber o visto dele, né, de 1 ano e 3 meses que ele está lá. Então, pedir orações, né, para ele, né, para que Jesus esteja, põe a mão nesse visto, que ele receba, né? É que eu confio no Senhor, nosso Senhor é vivo e poderoso. Pois é, pastor Cícero, a resposta é Elias, né? Respondeu ao capitão, né? Se eu sou homem, né? Deus que desça fogo do céu, né? E desceu fogo, né? E destruiu os soldados, né? Os 50 soldados, né? Eu, glória a Deus, né? E também eu quero pedir um louvor também, né? Um louvor, se eu não te ouvir, né? Eu não estou lembrado qual é a cantora. Se eu não te ouvir, né? Então, pastor, muito obrigado. Mando um abraço para minha irmã, Diana, que mora na Pavuna, né? Ela é da igreja do Vila das Flores, né? Do amor de Deus, né? E para Francisca, né? Minha irmã também, que é também da IAD, do Gerestat 2. E para todas as irmãs que estão ouvindo aí, né, essa rádio, a Águia FM, né, é, 87.5, a rádio que leva a palavra de Deus para esse mundo todo, até nos Estados Unidos, né, pastor? Olha aí, glória a Deus!
2: Glória a Deus, irmã Rita, glória a Deus. É, Estados Unidos, Portugal, Argentina, Peru, Colômbia. A gente está chegando aí em muitos países, para a glória de Deus, né? No nome de Jesus. Eita Deus, agora 11h16, 11 horas 16 minutos. Tem mais gente querendo participar. Alô, bom dia!
1: Bom dia, bom dia. Bom dia para todos desse programa abençoado, viu? Que Deus possa estar abençoando. Estamos aqui na escuta, pastor Gilmar de Itapipoca.
2: Amém, pastor Gilmar, Deus abençoe, viu? Deus abençoe em nome de Jesus. Glória a Deus, agora 11h16, 11 horas 16 minutos. Estamos aqui ao vivo, hein? Já já tem a palavra de Deus, então aproveita para compartilhar aí o link, né? Para compartilhar o link do aplicativo, o link do player, né? Para o seu amigo, para o seu parente, para o seu familiar, enfim, para todos aí, no nome de Jesus, tá certo? Já já tem a palavra, é uma forma de você evangelizar, né? De você evangelizar aí o seu parente, aí o pessoal do trabalho, do seu bairro, né? Aqueles grupos que tem de divulgação do bairro, compartilha aí em nome de Jesus, compartilha com seus amigos, familiares, envia o link, explica direitinho como é que faz para acessar a rádio, tá bom? Em nome de Jesus. Quero mandar aqui registrar a participação do nosso irmão Javan, ligado aqui na rádio. O Javan estava aí pedindo orações, né? Colocando a vida dele em oração aqui na rádio. E ele acabou de chegar do médico, falou que deu tudo certo. Está agradecendo aqui pelas orações, está testemunhando aqui em nome de Jesus. Nosso irmão Javan e também a sua mãe Miriam, sempre ligados aqui na Rádio Águia FM. Deus abençoe poderosamente. Glória a Deus, a gente fica feliz, viu, meu irmão? Em nome de Jesus. Vamos de música, pedido do ouvinte, a irmã Angelina, lá de Portugal. Está oferecendo aqui a música da Juliane Souza, né, para sua irmã Leidiane, que está aqui no Brasil, em Fortaleza. Chegando aqui a Jesus. Agora 11h18, bom dia!

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2: Opa, estamos de volta, 11 horas 25 minutos, 11h25, estamos ao vivo aqui na Rádio Águia FM 87,5, você ligado conosco aí de Fortaleza, Ceará, Brasil, aqui no Conjunto Sítio São João, no Grande Janguruçu, aqui em Fortaleza, e também de todo o Brasil e o mundo, né? Temos aí pessoas de várias partes do planeta ouvindo aqui a Rádio Águia FM, um grande abraço em nome de Jesus. Já tem a palavra de Deus, já tem a palavra de Deus, então aproveita já para compartilhar aí o link da rádio, o aplicativo da rádio, tá bom? Para nós estarmos aqui levando, né, a palavra de Deus para essas pessoas, tá bom? No nome de Jesus, glória a Deus, aleluia. Olha só, meu irmão, a gente vai aqui para uma canção, né? Vamos aqui a uma participação. Peraí, tem uma participação aqui. Alô, bom dia, com quem eu falo?
3: A paz, pastor Cícero. Eu quero, peço oração para minha família, para minhas filhas, para minhas netas, para meu esposo, para mim. Tá bom, pastor Cícero? A paz, a Sandra do Rio de Janeiro.
2: A minha irmã Sandra, obrigado pela participação, Deus abençoe todo o povo aí do Rio de Janeiro, né? O povo abençoado, o irmão Sebastião também ligado aí, né? A Geisalim, todo o povo aí abençoado do Rio de Janeiro, tá bom? Deus abençoe poderosamente. Chegando aqui, pedido do ouvinte, já eu volto com a palavra de Deus, então fica ligado aí, já tem a palavra de Deus aqui na Rádio Águia FM. Chegando Sara Farias, se eu não te ouvi, 11h27, bom dia. E respondeu a pergunta já, qual foi o profeta que fez o fogo do céu descer, você sabe? Então, você vai participar e vai concorrer à caneca personalizada da Rádio Águia FM.

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1: Graças a Deus, momento da palavra aqui na Rádio Águia FM, na nossa programação, aqui no programa Voando Como as Águias, tá bom? Agora são 11 horas e 34 minutos, momento de nós meditarmos na palavra de Deus. Eu queria aqui ler com você, para nós refletirmos aqui sobre a palavra de Deus, no livro de 1 Reis, capítulo 18, versículo 38. Tá bom? 1 Reis, capítulo 18, versículo 38. A Bíblia diz assim: então caiu fogo do Senhor e consumiu o holocausto, a lenha, as pedras, o pó e ainda lambeu a água que estava no rego. Que palavra poderosa, que palavra poderosa, né? Aqui é um dos momentos, posso dizer, mais marcantes, mais fortes assim da Bíblia, né? O momento em que o profeta orou, ele orou e o fogo do céu desceu. Nós, povo de Deus, né, sempre usamos essa expressão: nós vamos orar e o fogo de Deus vai descer. Enfim, por que que nós falamos isso? Porque isso é real. Alguém orou um dia e o fogo do céu desceu. E por quê? Por quê? Porque a Bíblia vai falar, o contexto aqui é que o povo de Deus estava sendo ludibriado, o povo de Deus estava dividido. E o profeta aqui, em certa vez, ele chega e ele diz: olha, a quem vocês querem servir? A quem vocês querem servir? Tem que tomar uma decisão hoje. Vocês têm que tomar uma decisão hoje. A gente sempre fala, a nossa vida ela é feita de escolhas, de decisões. Você é hoje o que você decidiu, o que você escolheu ontem. Você será amanhã o que você decidiu, o que você escolheu hoje. Ontem mesmo nós estávamos aqui, eu, pastor Fábio, pastor Gilberto, estávamos aqui refletindo sobre as mensagens, né, que nós trouxemos no domingo. E o pastor Gilberto, ele comentou: rapaz, eu trouxe a mensagem lá de Josué, né, que Josué, ele fala: olha, não sei quem é que vocês vão servir, mas eu e minha casa, nós vamos servir ao Senhor. E Josué, ele fala com sinceridade, né, e com intensidade e verdade. Sinceridade, intensidade e verdade.

E olha, eu vou orar, nós vamos orar, e o Deus que responder com fogo, esse Deus a gente vai servir. Esse Deus nós vamos adorar. Né? E tá certo, tá aceito o desafio. A Bíblia diz então, meu irmão, que começou, como o desafio começou. Né? O desafio começou e os profetas ali de Baal começaram a orar cedinho e nada acontecia, né? E nada acontecia, porque Deus de pau, de pedra, de metal não responde a oração. Um Deus que é feito de gesso não responde a oração. E aí a Bíblia fala que Elias até brincou com eles: rapaz, acho que o Deus de vocês deve estar viajando, porque até agora nada. Então deixa eu falar o seguinte, deixa eu orar ao meu Deus. E a Bíblia fala, meu irmão, que a oração de Elias, se a gente for cronometrar a oração de Elias, acho que não dá 10 segundos. Não dá 10 segundos. E a Bíblia fala então que ele orou e o fogo desceu. O fogo desceu. E o normal era que quando o fogo descesse, era consumir só o sacrifício ali, só o sacrifício, só o holocausto, que eram os animais colocados em cima do altar. Mas a Bíblia fala que Deus ali, com o seu fogo consumidor, consumiu não somente o holocausto, mas a lenha, as pedras, o pó, e ainda lambeu a água. Ou seja, o nosso Deus, quando faz a obra, ele faz por completo. Deus, ele quer fazer fogo descer na tua vida para te avivar, sabe? Para te renovar, em nome de Jesus, para que você venha ter uma nova vida. Mas para isso você tem que decidir a quem você quer servir. Você tem que decidir quem é Deus na sua vida. Você tem que decidir quem está em primeiro lugar na tua vida, porque Deus é tudo aquilo que você coloca em primeiro lugar na sua vida. Tem gente, por exemplo, que faz o marido de Deus, tem gente, por exemplo, que faz o filho de Deus, faz o trabalho de Deus. Não estou dizendo que tem que deixar de trabalhar, tem que deixar de amar o marido, a esposa, o filho, não. Mas quem é que está em primeiro lugar na sua vida? Quem é Deus na sua vida? O profeta Elias falou: olha, vamos decidir hoje quem é Deus. Meu irmão, quando a gente decide quem é Deus na nossa vida, o fogo do céu desce. O fogo do céu desce. Quando nós oramos, ele honra a nossa oração. Ele honra a nossa oração e o fogo do céu desce. Outro detalhe: a Bíblia fala que o altar teve que ser restaurado. O altar teve que ser restaurado. Tem muita gente que está com o altar quebrado. Tem muita gente que está com o altar em ruínas. Tem que pegar as pedras, tem que juntar tudo de novo, tem que restabelecer o altar, porque é no altar que nós identificamos quem é Deus na nossa vida. Então, meu irmão, faça isso. Faça isso, meu irmão. Decida quem é Deus na sua vida e pode ter certeza que o fogo vai descer, vai consumir todo mal, sabe? Toda doença, toda enfermidade, toda miséria vai sair da tua vida em nome de Jesus. O poder de Deus, a unção de Deus vai descer sobre a sua vida em nome de Jesus, e pode ter certeza que você vai glorificar o nome do Senhor, você vai testemunhar, você vai dizer: o Deus que eu sirvo, ele faz descer fogo do céu. O Deus que eu sirvo, ele faz descer fogo do céu. Então toma posse dessa palavra, porque lá em Hebreus 12, 29 diz: porque o nosso Deus é como um fogo consumidor. Aleluia! Glória a Deus. A Bíblia fala lá em 2 Crônicas 7:1: tendo Salomão acabado de orar, desceu o fogo do céu e consumiu o holocausto, o sacrifício, e a glória do Senhor encheu a casa. Deus quer fazer com que a sua glória venha encher a tua vida, a tua casa, a tua família, o teu comércio. Mas você tem que decidir. Você tem que decidir, você tem que restaurar o altar, você tem que buscar a Deus com sinceridade, verdade, intensidade, parar de dar desculpa e começar a dar frutos. E pode ter certeza que você vai testemunhar do poder de Deus na sua vida. Amém? Você crê em nome de Jesus? Então toma posse dessa palavra em nome de Jesus. Nós vamos aqui para uma canção e já já estamos de volta na programação da Rádio Águia FM.

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2: Rádio Águia FM, agora 11:50, 11:50, já tem a oração, clamor do meio-dia aqui na Rádio Águia FM. Ainda dá tempo de você enviar a sua mensagem de texto ou de áudio, incluir o seu nome para o momento da oração. Se você está precisando de oração, conhece alguém que está precisando de oração, então entre em contato conosco e inclua o seu nome para o momento de oração aqui no caderno de oração da Rádio Águia FM. Nós, pastores da Igreja Evangélica do Amor de Deus, estamos sempre orando, intercedendo, clamando por todos. E meio-dia estamos com essa campanha de oração, tá bom? No nome de Jesus. E você também pode responder a perguntinha de hoje, ainda dá tempo. Você pode responder a perguntinha de hoje para concorrer à caneca exclusiva da Rádio Águia FM. A pergunta é: qual o nome do profeta que orou e o fogo do céu desceu? A gente acabou de pregar aqui. Qual o nome do profeta que orou e o fogo do céu desceu? Você sabe? Então participe conosco. Quero registrar aqui a participação do pastor Clairton. Pastor Clairton Santos, aí da IA de Curió. Tá ligado aqui na programação. Deus abençoe, pastor Clairton. Quem também tá ligado, irmã Maria Célia Cordeiro, também ligado aqui lá no Maranguape. Deus abençoe. E um grande abraço para irmã Luzia. A irmã Luzia, né, nossa amiga de longas datas, obreira da casa do Senhor, ligada aqui na Rádio Águia FM. 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A irmã Neta ali no Redenção também, em nome de Jesus, né? Glória a Deus, todo o povo ligado, a irmã Monique também, né, ligada, a irmã Sônia lá de Rondônia, a irmã Sônia também lá de Rondônia, ligada aqui na programação. Deus abençoe poderosamente no nome de Jesus. É muita gente ligada aqui na programação no nome de Jesus. Vamos então a uma canção, já já a gente está de volta, né? Tem um momento da oração, ainda dá tempo, hein? DDD 85 987096124. Antes, quero agradecer aqui aos nossos patrocinadores. Nós temos alguns patrocinadores, pessoas que nos ajudam aqui a manter a rádio, né? A primeira, lógico, é a Igreja Evangélica do Amor de Deus, aí na pessoa do Bispo Cláudio Garcia, todos os pastores, né, que ajudam a essa rádio estar no ar, continuar no ar, avançar. 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Amém? Vamos de canção. Já já eu estou de volta com o momento da oração. E ainda dá tempo de você participar aí durante essa canção.

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0: Senhor nosso Deus e nosso Pai, meu Deus, mais uma vez estamos aqui nesta campanha de oração, como temos feito sempre ao meio-dia. Quando os ponteiros se unem, nós unimos a nossa fé. Unimos a nossa fé com centenas de pessoas, ouvintes aqui da rádio, que creem no poder da oração. Por que não dizer milhares de pessoas que têm ouvido, que têm acessado o link? Enfim, meu Pai, eu te peço que o Senhor alcance a cada uma dessas pessoas. Alcance agora, meu Deus, a cada uma dessas pessoas. Vai com teu poder, com a tua unção. Meu Pai, assim como Elias orou e o fogo do céu desceu, eu oro agora. Eu oro, Pai, eu te peço, derrama agora o teu fogo consumidor para consumir toda doença, toda mazela, toda dor, toda inflamação, em nome do Senhor Jesus, em nome de Jesus. Assim como Elias orou, eu oro e eu declaro cura sobre a vida dessa pessoa que está sendo queimado agora, todo mal, toda ação do diabo, toda ação de Satanás, tudo aquilo que tem incomodado, tudo aquilo que tem entristecido, agora, em nome de Jesus. E eu declaro cura, restauração, libertação sobre a vida dessa pessoa, sobre a família, sobre o casamento, sobre o lar, sobre os filhos, em nome de Jesus. Pai, a tua unção, teu poder, meu Deus, toma em tuas mãos a vida desse povo que crê, que ora, que clama. Visita agora a família, visita agora o familiar, vai lá, toca, meu Pai, toca agora, meu Deus, liberta, em nome de Jesus. Meu Pai, esta causa na justiça, essa pessoa tem orado, tem clamado, meu Deus, eu uno a minha fé com a dela, e eu declaro agora que já deu tudo certo, que haverá, Pai, testemunho, haverá festa, em nome de Jesus. Meu Deus, honra a fé da tua filha, do teu filho, do teu servo, da tua serva. Nós te clamamos, Senhor, move agora esses papéis, move agora, Pai, essa documentação, move agora, Pai, seja em qual área for, na saúde, familiar, meu Deus, move agora, meu Pai, ali no cartório, move, Senhor, move aí com advogado, com juiz, move agora, Senhor, com médico, move, Senhor, em nome de Jesus, meu Pai, e que as portas se abram, que as portas se abram, e que o Senhor seja glorificado, Senhor. No nome de Jesus, meu Pai, abençoa, meu Deus, e honra a fé de cada um, meu Deus. No nome de Jesus, abençoa esse comércio, abençoa, envia clientes, prospera, em nome de Jesus, pois eu entrego cada um nas tuas mãos e declaro a bênção do Senhor que pouse e repouse sobre a vida de cada um, no nome de Jesus. Abençoa o copo com água, abençoa a peça de roupa, abençoa a fotografia que representa alguém, visita lá, toca lá, em nome de Jesus. Pois eu entrego tudo e a todos nas tuas mãos, cada ouvinte, em nome de Jesus. Amém e graças a Deus. Graças a Deus. Amém, meu irmão? Você crê no poder da oração? Eu creio. Eu creio que Deus está agindo. Já tem gente testemunhando, já tem gente contando o que Deus tem feito, né? E vai fazer muito mais no nome de Jesus.
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0: Glória a Deus. A gente vai fazer aqui o sorteio, né? E a resposta é Elias, né? Quem orou e fogo do céu desceu foi Elias. Elias, o profeta Elias. Grande homem de Deus. Amém? Glória a Deus. Você que participou, você que respondeu certo, né? Você que respondeu corretamente, você vai estar agora concorrendo aí essa caneca exclusiva da Rádio Águia FM. A Sarinha está aqui no estúdio e ela vai me ajudar aqui com o sorteio, né? Pode fazer o sorteio em nome de Jesus. Glória a Deus. Aleluia. Vamos ver quem está faturando aí a caneca personalizada exclusiva da Rádio Águia FM. Vamos lá, em nome de Jesus. Olha só. Quem está levando é a Karina. A Karina tá levando aí a caneca exclusiva da Rádio Águia FM. Parabéns, irmã Karina. Eu vou postar o resultado aí nos meus stories, nos status do Instagram, também daqui do WhatsApp, tá certo? A irmã Karina tá aí, ela respondeu a perguntinha corretamente e tá levando a caneca exclusiva da Rádio Águia. Vamos dar um jeito aí, vamos ver como é que ela vai pegar essa caneca em nome de Jesus, amém? Mas ela aqui de Fortaleza, né? Em nome de Jesus. E o povo aí fora do estado? Tá participando, a gente coloca o nome de todo mundo, viu, pessoal? Todo mundo que responde, seja aqui do estado, seja fora do estado, até fora do país, a gente coloca o nome de todo mundo que participa, tá bom? Mas hoje quem ganhou foi a irmã Karina. Glória a Deus. Deus abençoe. Vou ficando por aqui. E hoje tem o programa Desperta Vida, a partir das 10 horas da noite. O programa Desperta Vida, com o pastor Pedro Nascimento, pastor Clairton Santos, vão estar aqui a partir das 10 horas da noite. E amanhã eu estou de volta com o programa Voando Como as Águias. Aqui é bênção sobre bênção. A rádio continua 24 horas no ar. Louvor, adoração, palavra de Deus. Então fica ligado no nome de Jesus. Deus abençoe a todos. Tchau.
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0: Aplauda o Senhor aí, gente.
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2: Graças a Deus, chegou aqui o momento da palavra de Deus na Rádio Águia FM. Vamos meditar um pouco na palavra do Senhor, porque a palavra de Deus, ela nos faz... ela nos fortalece, né? A palavra de Deus, ela nos faz adquirir fé. Com a fé a gente vence, com a fé a gente supera todas as dificuldades. Amém? Então olha só o que diz a palavra do Senhor aqui no livro do profeta Isaías, capítulo 40, versículo 31. Diz assim: mas os que esperam no Senhor renovarão as suas forças, subirão com asas como águias, correrão e não se cansarão, caminharão e não se fadigarão. Graças a Deus. Essa palavra eu tenho um pouco de, como é que eu posso dizer, familiaridade, né? Eu amo essa passagem. Alguns anos atrás, Deus ministrou ao meu coração essa passagem quando eu li um livro que falava sobre o assunto. Deus falou muito forte comigo sobre a águia, né? Porque assim, todos nós enfrentamos tempestades, né? Todos nós enfrentamos tempestades na vida. Há dias em que os ventos da nossa vida parecem fortes demais, né? As lutas, parece que elas se multiplicam, né? Pensamos que a gente não vai conseguir continuar, a gente olha para o lado, olha para o outro, não vê uma saída. Mas aqui Deus, através da sua palavra, Ele fala que Ele nos daria forças. Ele nos daria forças. Deus, Ele nunca disse, o Senhor Jesus nunca disse que não haveria tempestades. Mas Ele prometeu que nos daria forças para superá-las, para atravessá-las. Amém? Você crê? E falando da águia, interessante que a águia, ela possui uma característica impressionante. Quando as tempestades chegam, a águia não foge. Pesquise sobre isso, você vai ver. A águia não foge. Ao invés disso, meu irmão, a águia, ela abre as suas asas, ela utiliza da força do vento para subir ainda mais alto. É isso mesmo, é forte, o negócio é forte. E ela vai voando acima das nuvens escuras. Assim também acontece com aqueles que confiam no Senhor, mas os que confiam no Senhor são como os montes de Sião, que não se abalam, aleluia, mas eles voam como águias, eles voam acima das tempestades, enquanto as circunstâncias aqui tentam nos derrubar, é ou não é verdade? Tentam nos desanimar. Quero dizer para você nessa manhã que Deus renova as nossas forças. Para que ele faz isso? Para nos elevar acima das dificuldades, das tempestades. Por isso, meu irmão, é necessário perseverar e continuar caminhando. Mesmo quando o caminho parece difícil, o negócio é permanecer firme. Quando tudo parece o contrário, sabendo que a vitória ela vem, sabe de quem? Do Senhor. É do Senhor, meu irmão. Cada luta que a gente enfrenta com fé, vai fortalecendo o nosso caráter. Sabe aquele ditado? Que não mata, fortalece. Se não te matou ainda, é porque, sabe o que aconteceu? Te fortaleceu. Você está aqui para contar história. Então você é águia, você vai subir acima das tempestades. Você vai voar acima das tempestades. Como? O renovo vindo da parte de Deus. O renovo vindo da parte de Deus. O Senhor Jesus, ele fala lá em João 16, 33, ele fala assim, ó: tenho-vos dito isto, para que em mim tenhais paz. No mundo tereis aflições, mas tende bom ânimo, eu venci o mundo. Aleluia, que palavra forte, hein? Uma palavra linda, maravilhosa. Lá em Gálatas 6, 9, vai falar assim: não nos cansemos de fazer o bem, porque ao seu tempo ceifaremos, se não desfalecermos. Então, a gente vai colher. a gente vai colher. Se a gente está plantando chorando, a gente vai colher sorrindo. Como? Quando? Se a gente não desfalecer. Versículo 5, aliás, versículo 4 de 1 João, capítulo 5, fala assim: porque todo o que é nascido de Deus vence o mundo. E esta é a vitória que vence o mundo. O quê? A nossa fé. Aleluia. Aleluia. Filipenses 4:13, porque todas as coisas posso naquele que me fortalece. A gente costuma falar muito, né, esse versículo aqui, Filipenses 4:13. Mas a gente, será que a gente lembra dos versículos anteriores? Que Paulo fala da luta que ele passa, da luta que ele passou, da luta que até chegar até ali. Ele fala: olha, eu aprendi a viver na abundância, na escassez. Ele vai falar de várias situações. Aí depois ele completa dizendo: posso todas as coisas daquele que me fortalece. Aleluia. Em 2 Timóteo 4:7 diz assim: combati o bom combate, acabei a carreira, guardei a fé. Então é luta, é batalha. A tempestade vem, a adversidade vem, a necessidade de combater. Mas a Paulo fala: olha, eu acabei a carreira. É uma corrida, a gente está aí na corrida, a gente está aí caminhando, mas a gente vai acabar. Quando? Quando a gente guardar a fé. Quando nós não desistimos, quando nós agimos a nossa fé. Por isso eu quero dizer para você hoje: se você tem enfrentado uma tempestade, meu irmão, não desista. Continue confiando em Deus. Continue confiando, continue crendo. Continue orando, continue jejuando. Continue fazendo aquilo que você tem feito. Deus está vendo, Deus vê as tuas lágrimas. Deus vê as tuas lágrimas. As lutas não duram para sempre. Deserto é só um momento, aleluia. O mesmo Deus que renova as forças da águia renovará as tuas forças. Continue perseverando, lutando, continue crendo, porque aquele que permanece firme verá a fidelidade de Deus, experimentar a vitória que ele preparou. É isso que Deus quer, que você venha experimentar a vitória que ele preparou. Então, os que esperam no Senhor voarão com asas como águias. Aleluia. Glória a Deus. Não é à toa que o nome dessa rádio é a Rádio Águia FM, porque luta aqui tem muita, tempestade tem muita, mas a gente está voando. A gente está voando acima das tempestades, acima das circunstâncias, a cada dia vencendo, a cada dia, sabe, contando testemunho, porque o nosso Deus é fiel para cumprir aquilo que ele prometeu. Amém? Toma posse dessa palavra no nome de Jesus.

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1: Graças a Deus, que bênção, estamos aqui mais uma vez no momento da palavra, aqui na programação da Rádio Águia FM. Então vamos meditar na palavra de Deus, porque a fé vem por ouvir e ouvir a palavra de Deus. E como a gente sempre diz, quando a gente tem fé, a gente vence. Quando a gente tem fé, a gente supera tudo, porque a fé nos faz vencer, principalmente a fé em Deus, no Deus Criador e na sua palavra. Amém? Então vamos aqui para a palavra de Deus, 1 Samuel capítulo 17, versículo 45. 1 Samuel capítulo 17, versículo 45. A palavra de Deus diz assim: Davi, porém, disse ao filisteu: Tu vens contra mim com espada e com lança e com escudo, porém eu vou contra ti em um nome do Senhor dos Exércitos, o Deus dos Exércitos de Israel, a quem tu tens afrontado. Então, aqui é o episódio em que Davi ali enfrentou aquele gigante, o gigante filisteu, que já estava há 40 dias afrontando o povo de Deus, afrontando o exército de Israel. Não eram 40 minutos, eram 40 dias. 40 dias ele perguntando se não tinha ninguém para enfrentá-lo. E o exército de Israel ali acuado, o exército de Israel ali com medo. Inclusive o rei Saul não se apresentou para lutar contra o gigante. E o Davi, né, o Davizinho na época, o Davizinho, aquele lá que foi esquecido até pelo pai, porque quando Samuel foi na casa de Jessé, porque Deus assim o fez ir, para que ali ele viesse escolher o novo rei de Israel, e que no caso seria Davi, a Bíblia fala que quando ele chega lá, o Jessé apresenta os filhos, e Deus fala: olha, não é nenhum desses não, Samuel, não é nenhum desses não. Aí Samuel ali, meu, sem entender, falou: vem cá, falta algum filho teu? Aí Jessé fala assim: ah, tem o Davi, o Davizinho. Mas será que Deus escolheu Davi? Será? Ele tá lá de trás das malhadas, né, esquecido, Davi, ou seja, aquele que foi esquecido até pelo próprio pai. A palavra de Deus diz assim, meu irmão: ainda que uma mãe se esqueça do seu filho que a amamenta, eu, Senhor, não me esquecerei de ti. Todo mundo pode esquecer de você, todo mundo pode esquecer de você, mas tem um que nunca vai esquecer de você, que é Deus. Ele nunca vai esquecer de você. Ele vê a tua dor, ele vê as tuas lágrimas, ele vê aí as tuas batalhas, ele está vendo tudo. Os seus olhos são como chama de fogo, diz a palavra de Deus lá em Apocalipse. Então nada fica encoberto aos olhos do Senhor. E todos nós, ao longo da vida, a gente enfrenta os gigantes, né, do dia a dia. E alguns desses gigantes, às vezes, são gigantes financeiros. Talvez você está enfrentando esse gigante, um gigante financeiro. Você não sabe o que vai fazer no que diz respeito à sua vida financeira, às suas finanças, muita dívida. E os credores aí batendo à sua porta. Às vezes, enfermidades, doenças, sabe? Um diagnóstico que os médicos aí falaram: olha, essa doença aqui não tem jeito. Essa doença aqui, ela tem até um tratamento paliativo, mas não tem cura. Às vezes você está com medo, fobia, com medo, perseguições, ou situações que você olha assim e diz: olha, é impossível eu vencer isso. Meu irmão, quero dizer para você que aos olhos humanos, aquele gigante ali, ele era invencível. Ele era invencível. Ele tinha ali quase 3 metros de altura. A Bíblia fala que ele era tão grande que tinha que ter uma pessoa para levar o seu escudo. É? Mas a Bíblia diz que Davi enxergava algo muito maior do que aquele gigante. Sabe o que? O poder de Deus. O poder de Deus é infinitamente maior do que toda e qualquer ameaça. Porque o gigante estava ali ameaçando. O gigante estava ali afrontando. Talvez tenha um gigante aí te afrontando. Talvez tenha um gigante aí te ameaçando. Talvez tenha um gigante aí, sabe, querendo colocar medo. Sabe? querem te amedrontar. Mas o que você tem que entender é o seguinte: maior é aquele que está em nós do que aquele que age nesse mundo. Maior é Deus na tua vida do que esse gigante aí. Maior é Deus, meu irmão. Enquanto todos os olhos ali estavam voltados para o gigante, para o tamanho do gigante, Davi olhava para a grandeza de Deus. É isso que você tem que olhar. A Bíblia fala lá em Oséias, Deus fala assim: olhai para mim e sereis salvos. Olha só que bênção. A nossa confiança não pode estar em nada humanamente falando, assim como a confiança de Davi não estava nas armas. Davi era pastor de ovelha. O que Davi tinha era um cajado, um pedaço de pau, enquanto que Golias tinha uma espada enorme e um escudo enorme, lança enorme, né? É tanto que o rei, quando Davi se prontificou ali a enfrentar o gigante, o rei Saul quis dar a sua armadura. E Davi até vestiu, acho que até por educação, não sei, ele vestiu a armadura, mas ele disse: não é isso aqui não. Não é através de armas humanas, não é através de estratégias humanas que você vai vencer esse gigante, mas é a presença de Deus na sua vida. Por isso você tem que buscar a presença, por isso que você tem que buscar o poder de Deus, por isso que você tem que buscar a unção de Deus, você tem que ir para a igreja, você tem que buscar, você tem que orar, você tem que ler a Bíblia, você tem que jejuar, porque é isso que vai te fortalecer para enfrentar e derrubar todo e qualquer gigante. Tá bom? Quando nós colocamos a nossa esperança no Senhor, meu irmão, os gigantes deixam de ser obstáculos intransponíveis e passam a ser oportunidades para Deus manifestar a sua glória e para que nós venhamos testemunhar. É isso mesmo. Se hoje aí existe um gigante aí diante de você, não desanime. Se levante em fé, permaneça firme na palavra de Deus, enfrente as dificuldades em nome do Senhor. O mesmo Deus que deu a vitória a Davi continua agindo em favor daqueles que confiam nele. Aleluia. Então coloca a tua confiança no Senhor. Coloca a tua confiança no Senhor. Eu vou enxertar a fé agora no seu coração aqui através da palavra. Olha só o que diz Salmos capítulo 20, versículo 7. Salmos capítulo 27 diz assim: uns confiam em carros, outros em cavalos, mas nós faremos menção do nome do Senhor. Aleluia. Do nome do Senhor nosso Deus. Como Davi falou, né? Você vem a mim com escudo, com lança, com espada, mas eu vou contra você em nome do Senhor dos Exércitos. Aleluia. Romanos 8:31 diz: se Deus é por nós, quem será contra nós? Aleluia. Isaías 41:10, olha só o que diz Isaías 41:10: não temas, porque eu sou contigo, não te assombres, porque eu sou teu Deus, eu te fortaleço, te ajudo, te sustento com a minha destra fiel. Aleluia. E Filipenses 4:13: posso todas as coisas naquele que me fortalece. Então tome posse dessa palavra. E se tem algum gigante te ameaçando, se tem algum gigante te afrontando, ele cai por terra hoje. Toma posse, se posiciona como Davi, e Deus vai fazer você cantar o hino da vitória. Você vai ser recompensado, porque Davi foi recompensado e se tornou rei de Israel. Essa é a palavra de Deus aqui na Rádio Águia FM.

Você que está sofrendo, eu tenho uma palavra para você. 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

pé no seu lugar nessa hora. Levante as suas mãos ao Senhor, feche os seus olhos. Senhor, o quanto nós somos gratos a Ti, Jesus. O que seria de nós sem o Senhor, oh Deus, sem a Tua mão? Senhor Deus, que é grande, que é poderoso, que é soberano, que é santo, que é lindo, que é maravilhoso. Olhe para Ele nessa noite. E aí onde você está, adore-o, adore-o. Se dê a Ele. Se dê a Ele nessa noite.

A palavra de Deus diz que sem santidade ninguém verá o Senhor, ninguém verá Deus. Por isso Deus te chama para uma vida santa, uma vida reta, uma vida íntegra. Seja fiel ao Senhor Jesus. Levanta suas mãos e diga para o Senhor: o meu melhor.

0: aquietai-me e sabei que eu sou teu Deus.
1: Sim, Pai.
0: Tenho visto as tuas lágrimas, contemplado a tua dor.
1: Eu creio.
0: Nenhum momento, filho, te deixei só.
1: Eu sei, Senhor.
0: Sou teu Deus, teu amigo e teu Salvador.
1: Sim, Pai.
0: Tu és meu.

0: se te humilhares e de coração me buscares, contigo sempre estarei.
1: Sim, Senhor.
0: Se passares pelas águas, contigo passarei.
1: Sim, Pai.
0: Se passares pelo fogo, também passarei contigo.
1: Eu creio.
0: Se passares pelos espinhos, eles não irão te ferir. Não temas, meu Deus.
1: Sim, Senhor.
0: Não temas. Eu estou aqui.

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1: Graças a Deus, momento da palavra aqui na Rádio Águia FM. Eu queria compartilhar com você o que fala aqui as Santas Escrituras, a palavra de Deus, no livro do profeta Isaías, capítulo 41, versículo 10, diz assim: Não temas, porque eu sou contigo. Não te assombres, porque eu sou teu Deus. Eu te fortaleço e te ajudo e te sustento com a minha destra fiel. Meu irmão, não temas, não temas. Deus está com você, Deus é contigo. Olha, eu quero dizer para você o seguinte: o medo é uma das armas, né? Uma das brechas que o inimigo, o diabo, Satanás usa para tentar paralisar a nossa caminhada com Deus, que nós estamos aí numa caminhada, nós estamos numa corrida, né? O medo faz enxergar os gigantes maiores do que realmente eles são, e faz também nós enxergarmos os problemas maiores do que o poder do nosso Deus. Você sabia disso? Mas eu quero dizer para você nesta hora que a palavra de Deus, ela nos lembra

repetidamente: não temas. Você sabia que essa frase, não temas, ela está escrita na Bíblia 366 vezes? Estudiosos da Bíblia, né, através de estudos minuciosos, chegaram ao número de 366 vezes. Você sabe que o ano ele tem 365 dias, né? Mas existe o chamado ano bissexto. No ano bissexto, nós temos 366 dias. Então, é impressionante como Deus é perfeito. Todo dia, mesmo no ano bissexto, Deus diz para mim e para você: não temas, não temas. É isso mesmo. Isso porque a nossa segurança não está nas circunstâncias, mas ela está na presença, no poder do nosso Deus. Aleluia. Quando nós enfrentamos dias difíceis, né, o dia mau, que o dia mau ele vem para mim, vem para você, vem para qualquer um, nós podemos descansar na certeza de que Deus está conosco. Essa é a diferença. Jesus, ele nunca nos iludiu. Jesus falou: no mundo vocês vão ter aflições, mas tem de bom ânimo, porque se eu venci, vocês vão vencer também. A diferença é que agora nós temos alguém para lutar conosco, para estar do nosso lado e às vezes até guerrear as nossas guerras. Teve certos momentos na Bíblia que a palavra de Deus vai dizer que o Senhor ele fala: nesta peleja não tereis que pelejar, eu pelejarei por vós. Então tem situações que a gente nem precisa agir, Deus age em nosso favor, mas na maioria das vezes Deus vai agir em parceria conosco, né? Ou seja, nós fazendo a nossa parte, Deus fazendo a dele. E o nosso Deus, ele é fiel para cumprir aquilo que ele prometeu. O nosso Deus não é homem para que minta, nem filho do homem para que se arrependa. A boa obra que ele começou, ele vai terminar. Ele não promete uma vida sem lutas, porque até mesmo sem luta não há vitória, né? Sim, luta na vitória, mas pode ter certeza que ele garante a sua presença em meio a elas. A gente sempre está aqui lembrando que Deus não livrou Daniel da cova, Deus livrou Daniel na cova. Deus não livrou Mesaque, Sedraque, Abidinego da fornalha, mas ele livrou na fornalha. Meu irmão, quem confia em Deus encontra coragem para seguir em frente, mesmo sem saber como é que tudo vai funcionar ou vai terminar. Mas ele tem a certeza. Isso é fé. Que, como fala em Hebreus, a fé é a certeza de coisas que se esperam e a convicção de fatos que não se veem. Aleluia. Lembre-se, a fé não é a ausência do medo. Não é. Mas a fé é a decisão, é uma decisão que eu e você tomamos de, sabe, apesar das circunstâncias, nós crermos, confiarmos que Deus é poderoso para reverter, para mudar toda e qualquer situação. Olha, onde a fé governa, presta atenção, onde a fé governa, o coração se enche de esperança e o medo perde a força. Deixa eu dar aqui mais versículos, que a Bíblia diz que a fé vem por ouvir e ouvir a palavra de Deus. Então olha só o que Deus fala em Josué capítulo 1, versículo 9. Não te mandei eu? Esforça-te, tem bom ânimo, não temas, não te espantes, porque o Senhor teu Deus é contigo por onde quer que você andar. Salmos 56, versículo 3 e 4. Eu me vindo o temor, hei de confiar em ti. Em Deus ponho a minha confiança e nada temerei. Que me pode fazer o homem? Oh, glória a Deus. 2 Timóteo capítulo 1, 7. Capítulo 1, versículo 7. Porque Deus não nos deu espírito de covardia, de medo, mas nos deu de poder, de amor e moderação. João 14, 27, Jesus falou, o nosso Senhor Jesus disse: deixo-vos a paz, a minha paz vos dou. Não se turbe o vosso coração, nem se atemorize. Aleluia. Salmos 23, versículo 4. Ainda que eu ande pelo vale da sombra da morte, não temerei mal algum, porque tu estás comigo. Glória a Deus. Não temas, não temas. Vá em frente, prossiga, persevere. Deus é contigo. Isso não é aqui uma palavra de autoajuda, não. Não é.
mas é a ajuda do alto. Isso aqui não é frase de efeito, não, isso é fé. Isso é fé, isso é a palavra de Deus que é viva, que é poderosa. Então não temas, não temas. Deus é contigo. Toma posse dessa palavra no nome de Jesus. Aqui na Rádio Águia FM.

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2: Graças a Deus, mais um momento para nós meditarmos aqui na palavra de Deus, aqui na programação da Rádio Águia FM. Amém? Vamos então à palavra de Deus no livro de Deuteronômio. Capítulo 8, versículo 2. Deuteronômio, capítulo 8, versículo 2, fala assim: lembra-te de todo o caminho pelo qual o Senhor teu Deus te guiou no deserto estes 40 anos, para te humilhar, para te provar e para saber o que estava no teu coração. Todos nós, né, em algum momento da nossa vida, nós vamos atravessar desertos, assim como o povo de Israel teve que atravessar um deserto. Existem desertos, né, irmão, que são lutas, às vezes são enfermidades, perdas, dificuldades financeiras, crises familiares, e parece aqueles momentos em que parece que Deus está em silêncio. Porém, eu quero dizer para você que a palavra de Deus aqui nos ensina que o deserto nunca é um lugar de abandono, não, de forma alguma, meu irmão, mas é de preparação, isso mesmo, de preparação. Por que que eu falo isso? Porque foi no deserto que Deus sustentou o povo de Israel com o maná, por exemplo, né? Fez brotar água da rocha e mostrou diariamente a sua fidelidade, o seu cuidado para com o povo de Israel. E eu quero dizer para você, nesta hora, neste momento, que o mesmo Deus que cuidou do povo de Israel é o mesmo Deus que continua conduzindo os seus filhos hoje. Amém? O deserto pode até parecer difícil, mas eu sei, já passei pelos desertos da vida, nesses 30 anos servindo ao Senhor. Quantos desertos já passei? Mas eu quero dizer para você o seguinte, que qualquer deserto que seja, ele não é maior do que o Deus que caminha conosco. Amém? É isso mesmo. O deserto pode ser grande, mas ele nunca vai ser maior do Deus que caminha conosco no deserto. Deus, às vezes, ele nos leva a desertos. O próprio Deus, ele permite que nós venhamos estar no deserto. Lembra lá em Mateus capítulo 4, a Bíblia fala que Jesus foi levado ao deserto pelo Espírito Santo. O Espírito Santo conduziu Jesus ali ao deserto. Mas não é para nos destruir, mas é para fortalecer a nossa fé, é para moldar o nosso caráter e principalmente para revelar o poder dele, o poder do nosso Deus em nossas vidas. E a questão é: quem permanece fiel, meu irmão, pode ter certeza, quem permanece fiel durante essa caminhada no deserto vai experimentar a vitória e vai poder contar um grande testemunho daquilo que o Senhor é poderoso para fazer. Amém? Talvez você que está ouvindo essa palavra, você que está ouvindo essa rádio, essa programação neste momento, talvez você está vivendo aí um momento difícil, talvez você está passando por um deserto, talvez você olhe para o lado, olhe para o outro e não vê saída, não vê escapatória, porque deserto é isso, deserto é isso. Mas eu quero dizer para você, não desista. Não desista. O Deus que abriu o Mar Vermelho, o Deus que sustentou Elias, o Deus que protegeu Daniel, o Deus que ressuscitou Lázaro, o Deus que sustentou o povo ali no deserto com maná. Ô, meu irmão, o Deus que é o Deus que providencia, o Deus da providência, ele está cuidando da tua vida. Quero dizer para você que o deserto, ele sempre vai ter prazo para terminar. Sempre vai ter prazo para terminar. E quando ele terminar, vai ter um grande testemunho para glorificar o nome do Senhor. Amém? Por isso, continue confiando, continue perseverando. A promessa de Deus é que depois da prova, depois do deserto, vai vir Canaã, vai vir a promessa, vai vir a vitória, em nome de Jesus. Olha só o que diz a palavra de Deus, por exemplo, lá em Isaías 43, versículo 2, diz assim a palavra de Deus: quando passares pelas águas, eu serei contigo, quando pelos rios ele não te submergerão, quando passares pelo fogo não te queimarás, nem a chama arderá em ti. Aleluia, que palavra poderosa, hein? Salmos 23, versículo 4. Ainda que eu ande pelo vale da sombra da morte, não temerei mal algum, porque tu estás comigo. Aleluia. Tiago capítulo 1, versículo 2 e 3, assim: meus irmãos, tendes por motivo de toda alegria ao passar por várias provações, sabendo que a provação da vossa fé produz perseverança. Eita Deus, é forte mais a palavra de Deus. Romanos capítulo 8, versículo 28, sabemos que todas as coisas cooperam para o bem daqueles que amam a Deus. Aleluia. Salmo 66, versículo 12. Passamos pelo fogo e pela água, porém, afinal nos trouxeste para um lugar de abundância. Eita, é forte, meu irmão. E para terminar aqui, mais uma palavra para você adquirir fé, porque quando a gente ouve a palavra, a gente adquire fé, e quando a gente tem fé, a gente vence. 2 Coríntios capítulo 1, versículo 3 e 4 diz: ele nos consola em todas as nossas tribulações, para que possamos consolar os que estiverem passando por tribulações com as consolações que nós mesmos recebemos de Deus. Talvez você não entenda o que você está passando. Talvez você, meu Deus, por que eu estou passando por esse deserto? A resposta aqui, ó. Deus, ele permite nós passarmos por momentos difíceis, desertos, sabe para quê? Para nos fortalecer, para nos moldar e principalmente para que nós venhamos ter respaldo, para ajudar outros, porque vai chegar no nosso caminho pessoas que estão passando os mesmos problemas, os mesmos desertos que nós passamos, e nós vamos ter todo o respaldo para poder dar uma palavra, para poder direcionar, para poder orientar. Nós vamos dizer: olha, eu também passei por isso aí, e Deus me deu força, Deus me fortaleceu, e eu passei pelo deserto, e hoje eu posso dizer para você que o mesmo Deus fez na minha vida, vai fazer na sua. Você está entendendo? É o que Paulo está dizendo aqui ao 2 Coríntios 1, capítulo 1, versículo 3 e 4. Então, às vezes a gente passa um momento difícil, a gente não entende. Deus, tudo coopera para o bem daqueles que amam a Deus. Então, se você está passando um deserto, um momento difícil, creia, Deus é contigo. É só um momento, é treinamento para algo maior, é para Canaã, para a terra prometida, em nome de Jesus. Então, toma posse dessa palavra no nome de Jesus.

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Você quer a unção de Davi sobre a sua vida? Amém.

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mas houve uma luz. E essa luz está brilhando nessa noite, nesse lugar. Mas é forte. Mas é forte. 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Houve uma luz. Obrigado, Senhor.

Só Deus pode fazer isso na vida de um ser humano. Só Deus. Não há sistema político, não há ciência, não há intelectualidade, não há força, não há riqueza que revista o ser humano de uma nova criatura. Só Deus, só Deus, só Cristo pode lavar o homem com seu sangue e fazer dele uma nova criatura.

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Graças a Deus. Eu queria falar com você aqui algo que está escrito na palavra de Deus, no Evangelho de Lucas, de 1 a 3. A Bíblia vai falar sobre três mulheres. Que mulheres são essas? Maria Madalena, Joana e Susana. Inclusive, Susana é chamada de discípula, né? Uma aprendiz, uma aluna de Jesus. Joana, ela era esposa de um administrador do palácio do rei Herodes. E Maria Madalena? Maria Madalena, ela foi liberta de demônios. A Bíblia vai dizer que ela foi liberta de 7 demônios. E a Bíblia vai dizer que essas mulheres, elas serviam ao Senhor Jesus no seu ministério. E não serviam de qualquer forma, elas eram patrocinadoras do ministério de Jesus. A Bíblia fala que essas mulheres, elas davam ofertas para que Jesus pudesse ir de casa em casa, de cidade em cidade, de aldeia em aldeia. No Evangelho de Lucas, capítulo 8, do versículo 1 ao 3, vai falar a respeito dessas mulheres, que elas eram patrocinadoras do ministério de Jesus. Jesus precisava de dinheiro? Não, ele é Deus. Ele é dono do ouro e da prata. Mas aquilo que ele fazia aqui na terra demandava algumas despesas, hospedagem, alimentação. E aí Deus levantou essas mulheres aqui e deu privilégio a elas de serem patrocinadoras do ministério de Jesus. Sabe por quê? Porque elas tinham algo chamado gratidão. A gratidão nos faz mover a nossa mão, a nossa doação. Meu irmão, você é grato a Deus? Você tem sido grato a Deus, aquilo que Deus tem feito na sua vida? Mas eu quero especificar, você tem sido grato por essa rádio, por esse ministério? Sim, porque aqui é um ministério. Nós estamos aqui a serviço do Senhor. Você tem sido grato por essa programação? Você tem sido grato por esse ministério? 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Deus, ele vai te abençoar. 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

Graças a Deus, mais um momento da palavra aqui na Rádio Águia FM. Você que está ouvindo esta programação, olha, Deus quer falar com você agora. E Ele fala. E a melhor maneira de ouvir a voz de Deus é através da sua palavra, pois ela é boca de Deus aqui na terra. É a verdadeira revelação de Deus para o homem. Então, olha só o que diz aqui no livro de Deuteronômio, capítulo

0: ouvir a rádio, que benção, glória a Deus. E todas as nossas escolhas trazem consigo consequências. Eu sempre costumo dizer que aquilo que nós escolhemos ontem é o que nós estamos colhendo hoje, e as escolhas que nós estamos fazendo hoje é o que nós vamos colher amanhã, né? Vai gerar frutos para amanhã. E como todos os dias fazemos escolha, algumas parecem pequenas, mas podem mudar completamente o rumo da nossa vida. O próprio Deus, né, aqui em sua palavra, ele nos ensina que as nossas decisões, elas têm consequência. E ele nos convida a escolher o caminho da vida, da obediência e da comunhão com ele. Escolher a Deus é escolher, sabe o quê? Escolher paz em meio às tempestades. É escolher esperança, né, em meio às dificuldades. Inclusive, neste culto de domingo, o Bispo Cláudio esteve ministrando sobre isso, que o Senhor Jesus, ele é a nossa verdadeira esperança, né? Ele é a nossa esperança em meio às dificuldades. É a direção certa, mesmo quando não entendemos o caminho, sabe? As decisões que são tomadas segundo a vontade de Deus sempre irão produzir frutos de justiça, ainda que isso exija renúncia e perseverança. É o que Deus precisa, sabe? Através das nossas escolhas, para nos abençoar, renúncia e perseverança. E aí ele honra, e aí nós somos abençoados através das nossas escolhas. Então, antes de tomar qualquer decisão, o que é que você tem que fazer? Você tem que, em primeiro lugar, orar. Isso mesmo, orar. Buscar a direção de Deus ali na pessoa do Espírito Santo. Permita que a palavra de Deus seja o seu guia, seja, sabe, seja a sua bússola em meio às suas decisões. Porque quem escolhe andar com Cristo jamais estará sozinho, jamais, meu irmão, jamais. Porque ele é aquele que nos conduz aos caminhos, né? Caminhos seguros. Como fala lá no Salmo 23, guia-me, sabe, às veredas da justiça, às águas tranquilas. Então, quando nós somos guiados por Deus nas nossas escolhas, pode ter certeza que tudo vai dar certo. Aqui em Provérbios também, capítulo 3, versículo 5 e 6, diz: confia no Senhor de todo o teu coração, e ele endireitará as tuas veredas. Josué, capítulo 24, versículo 15, diz: eu e a minha casa serviremos ao Senhor. Olha só, quando há essa decisão, há essa escolha, meu irmão, toda a nossa casa é abençoada. Salmo 119, versículo 105, diz: lâmpada para os meus pés é a tua palavra, e luz para os meus caminhos. Aleluia. E Mateus 6,33 diz: buscai, pois, em primeiro lugar o reino de Deus e a sua justiça, e as demais coisas, tudo aquilo que você precisa, vai ser acrescentado. Então escolha Deus, escolha fazer a vontade de Deus, escolha servir a Deus, tome essa decisão. Como nós lemos lá no início, a Bíblia diz que Deus, ele toma os céus como testemunho, sabe, que ele coloca diante de nós a vida e a morte, a bênção e a maldição. Então cabe a nós escolhermos. Ele nos dá o livre-arbítrio e ele dá um conselho. Ele diz: olha, escolhe, pois, a vida, para que viva tu e toda a tua descendência, sabe? Como que alguém colocou, ó, tá aqui, ó, duas opções, escolhe esse daqui, isso aqui é melhor, isso aqui é melhor, escolhe esse aqui. E às vezes o homem vai pelo caminho errado e faz a escolha errada e vai sofrer as consequências. Mas quando nós escolhemos a Deus, quando nós escolhemos servir a Deus, quando nós escolhemos honrar a Deus, pode ter certeza que as consequências serão as melhores, que as consequências serão, sabe, a ajuda, o auxílio, a direção de Deus na nossa vida, em nome de Jesus. Esta é a palavra de Deus aqui na Rádio Águia FM.
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